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0: você. 97.
1: Pra todo mundo que já esteve envolvidão uma vez na vida, assim.

0: é pós-cabeça. Esqueça. Obrigado, gente.
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2: 9 e 10.

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6: 9:22.
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6: 9:23.

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1: 9:26.

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1: 9:33.

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1: 9:36.
2: É que tem gente que empolga demais, cedo demais. Intrigueira, aí que acontece esses problemas aqui. Bem aí.

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0: quilômetros. 9h48.
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1: 10 e 10.

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4: 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Hora certa.
3: 10:24.
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0: 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Hora certa. Hora certa. 10h41.
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2: 10h46.
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0: Lindo demais.
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0: 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Hora certa. Hora certa. 11:02.
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0: 11:03.

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1: E aí, parceiro, como é que tá o coração?
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1: Será que tá tudo pronto?
2: Tá tudo pronto.

Oeste. 11 horas e 30 minutos. 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
2: 11:40.

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0: 11:54.
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1: Onze e cinquenta e sete.

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Meia-noite e 24.

0: meia-noite e 38.
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Meia-noite e 55.

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2: 1:45.

0: minha conta zerou. Minha mulher me mandou embora de casa. Mas o importante é que agora a gente vai poder ficar juntos, né?
1: Ah, sem Pix não dá.
2: Duas e três.

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2: 2:06.

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1: 3:31.
2: Às vezes a gente vive num relacionamento cheio de ciúme e desconfiança e nem se dá conta que a gente está vivendo isso por conta, né, das consequências dos nossos atos. Mas o pior do que viver num relacionamento que já está com seus dias contados são os traumas que a gente causa na vida dessa pessoa que está com a gente. Essa música fala disso e o nome dela é Traumatizei. Se liga nela aí que a gente vai dar esse recado pra você. Fala assim: desde que a gente terminou, ela não namorou mais. Por que será, né?
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1: 3:35.

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1: 4:30.
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1: Itanews FM. 4:30.

0: certa. 5 e 2.
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1: 5:34.
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2: 5:43.

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Em Brasileira. 5h56.

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6: Muito bem, 6h23 aqui na Itanews FM. Aquele bom dia gostoso pra você. Vamos com o modão, chegando pra vocês, Jorge Matheus, Paredes, Hugo Pena e Gabriel. Parece Castigo, sucesso também de Felipe Falcão. Para de beber pinga, parar de beber pinga, nós não para não, né? Também Moretti Amarildo, parabéns para você. A todos os aniversariantes aí do mês de junho, né? Do mês de junho, aí parabéns para vocês e muita felicidade. Hoje é dia 2, né? 2 de junho de 2026. Hoje é dia do bombeiro, hoje é dia da comunicação italiana, né? Então hoje é dia 2, né? Dia do bombeiro. E também hoje é dia da comunidade italiana, né? Parabéns aos italianos. 6h24, bom dia!
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6: Jorge Matheus, Paredes. Doutor, cadê o...

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7: Muito bem, 6:39 aqui na Itaneus FM, aquele bom dia gostoso para você que está do outro lado curtindo. Aí a nossa programação, 6:39. Vamos lá então, é modão, eu toco para você. Volte Amor, Antônio Marcos. Sucesso também, olha o sucesso que vem aqui também aí para você, né? É, vamos ter Bruno e Marrone, Goiás é Mais, Chico Rei Paraná, Canarinho Prisioneiro, Teodoro e Sampaio, Amando Escondido. Essa é pra você que tá aí do outro lado curtindo a nossa programação. Alô, Bruno, meu amigo Bruno, tá lá ligadinho, né? Pessoal aí do trailer da rodovia, né? Aí do trailer da rodovia, né? Grande abraço a todos vocês. Alô, Johnny, meu amigo Johnny, também lá do Auto Centers.

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1: Muito bem, 6 horas e 57 minutos, aquele rápido intervalo. Vou mandar um grande abraço a todo o pessoal das escolas, né? O pessoal da Gil Brasileiro, alô Jaqueline, pessoal aí ligadinho, um grande abraço aí a todos vocês. Pessoal também lá da creche, né? Pessoal da creche, alô Soadinho, um grande abraço. Dona Cátia, todo o pessoal aí, tá sempre ligadinho conosco. Aquele bom dia! Vamos lá então, é um rápido intervalo. Já já eu volto com mais sucesso para você. Não saia da sintonia.
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7: Muito bem, 7:02, aqui na Ita News FM. Bom dia você do homem do campo, bom dia você que está no seu comércio, você que está se organizando para começar o seu trabalho, aquele bom dia. Alô, dona de casa, aquele abraço. Quero aproveitar, quero mandar um grande abraço a todo o pessoal da Polícia Militar, né? Pessoal da Polícia Militar. Pessoal também aí da... Pessoal da limpeza, né? Da limpeza pública, né? Pessoal que faz aí a limpeza do dia a dia nas ruas. Pessoal que faz as coletas, né? O nosso agradecimento a cada um de vocês. São muito importantes em nossas vidas, em nossa cidade. Pessoal da coleta, pessoal da Polícia Militar, né? Pessoal da polícia faz a nossa segurança, o pessoal da coleta faz aí a coleta, deixa a nossa cidade limpinha, organizadinha. E agradecemos também ao pessoal do agro, né? Pessoal do agro, que sem o agro, o que seria, o que nós iríamos comer, né? É isso daí. Então, grande abraço também. E agradecer também, né, a cada um de vocês, dono de comércio, pessoal de supermercados, né? Pessoal que trabalha aí. E principalmente agradecer a Deus por esse dia maravilhoso e por nos dar tudo isso. É isso aí. Às vezes a gente levanta, tem dia reclamando da vida, né? E sem imaginar que quantas pessoas daria tudo para estar aqui hoje nesse lugar, né? É isso aí. Quantas pessoas que daria a vida para poder levantar, para poder respirar sem um aparelho, né? Então, você que levanta todo dia reclamando do seu trabalho, quantas pessoas que daria tudo para ter o seu trabalho, né? Então, às vezes, você reclama sem saber o que os outros estão passando, né? Tem aquela historinha, né? Da casca de banana, né? A pessoa leia um senhor na frente, uma pessoa, né? Leia, cascou uma banana, comeu a banana e reclamando da vida, reclamando de tudo, né? E ele catou, jogou aquela casca para trás.

Aí veio outro, catou aquela casca, comeu aquela casca, né? E continuou reclamando, aquela outra pessoa que comeu a casca também reclamando. E jogou aquele toquinho fora, né? Aí ele escutou um barulho, olhou para trás, tinha alguém catando aquele toquinho para comer. Então, essa é a vida da gente. Às vezes a gente tem tudo na vida, reclama, joga tudo fora, né? E sem imaginar que tem alguém pior do que você. Então, pense essa reflexão de hoje, certinho? Para você que está aí reclamando, para você que está chorando, né? Ah, mas eu só tenho esse pão com esse café aqui. Cara, dá graças a Deus. Dá graças a Deus que você ainda tem um pão e um café para comer. Quantos que não tem? Ah, mas meu carro, esse carro velho, essa bicicleta velha. Quantas pessoas que andam de a pé. Quantas pessoas que daria tudo para ter esse carrinho, essa bicicleta velha que você tem. Então pense bem, pense na sua vida, pense, olha, graças a Deus eu tenho isso, graças a Deus eu tenho esse pão, graças a Deus eu tenho esse café, graças a Deus eu tenho essa família, tenho essa casa. Então vamos dar valor naquilo que a gente tem. Às vezes as pequenas coisas na vida que a gente não dá valor e é o que traz a felicidade. Então, às vezes a gente fala assim: ah, eu seria feliz se eu ganhasse na Mega Sena, se eu fosse pra Disney, se eu fosse pra praia. Às vezes, você ali sentado, você tirando uma horinha só do seu dia, e sentar com a sua família, seria mais importante. Então, ainda estava vendo aqui agora mesmo, né? Tava dando uma olhada aqui nos TikTok da vida, né? Aí passou ali uma mensagem. Às vezes até um toquinho, né? Aquele negócio depois. Aquela palavrinha, né? Aquela palavrinha tão curtinha que às vezes pode... às vezes pode deixar marcas. Depois. Ah, depois eu ligo, depois eu vou lá, depois eu faço, né? Então, não deixe para depois o que você possa fazer agora. Às vezes você está pensando: ah, vou ligar para fulano, vou ligar para ciclano. Ah, mas depois eu ligo. Ah, depois mais tarde eu ligo. E esse mais tarde vai passando, esse mais tarde vai ficando para amanhã, para depois, passa um dia, dois, três, um mês, uma semana. Ah, depois. O depois pode ser tarde. O depois pode ser tarde. Então, pense. Essa é a reflexão do dia. 7:08. Vamos lá então, vamos voltar em 1974. Heleno, não são palavras lindas. Essa é para você.

0: Muito bem, 7 horas e 21 minutos aqui na Italeuza FM. Aquele bom dia gostoso pra você, aquele rápido intervalo. Já já eu volto com mais sucesso.
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0: 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Muito bem, vamos chegando com mais música, mais um bloco recheado de muita música boa. Aí para você do outro lado curtindo, aí a nossa programação. João Paulo e Daniel, a Luida do Carro Branco, Milionário José Rico, 60 dias apaixonado, Teodoro Sampaio, a Gostosona, Alma Serrana, Pagode em Brasília, é sucesso, eu toco para você. Segura daí que eu vou mandando daqui.

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7: Muito bem, 7h40. 7h40 aqui na Itaneus FM. Aquele bom dia gostoso para você que está aí do outro lado curtindo aí a nossa programação. Sejam todos bem-vindos, né? Quero aproveitar, quero mandar um grande abraço a todo o pessoal aí da Barranca do Rio, né? O pessoal está sempre ligado aí, né, com a nossa programação. Quero mandar um grande abraço também a todo o pessoal lá na Boa Esperança, pessoal.

0: O saco ficou de fora. Teodoro Sampaio, Trepadeira, Dallas Company, Clima de Rodeio. Edson Hudson, Galera Coração. E para encerrar, para fechar, né? Vamos encerrar aí com Edson Hudson, Galera Coração. Fiquem todos com Deus e até daqui a pouquinho, né? Se Deus nos permitir, estaremos aí a partir das... A partir das 4 horas, programa Pedra 90, segunda edição, com seu amigo Formigão. Grande abraço a todos vocês, fiquem com Deus, fui, vazei!
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Faltando 5 minutinhos para as 8 da manhã.

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Bom dia, minha gente linda. Itapajipe, toda a região ligadinha aqui na sintonia que aquece o coração. E olha, o termômetro caiu, a pontinha do nariz tá gelada e sair debaixo das cobertas hoje foi na base daquele milagre, hein? Mas ó, deixa a preguiça de lado, sacode a poeira e dá aquele pulo da cama, porque o seu show da manhã está no ar. Meu Silêncio, Matheus e Cauã e Simone Mendes.

0: Simone Mendes, Matheus e Cauã, Meu Silêncio, música nova e sucesso. E vamos agora para a mensagem de reflexão do dia.
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0: Com o tempo, eu entendi que paz não combina com confusão. Já não me atrai mais o que exige esforço emocional constante, nem o que me deixa em dúvida sobre o que realmente é. Hoje, o que me chama atenção é o simples, o claro e o que não preciso ser decifrado o tempo todo. Relações leves, conversas honestas e sentimentos transparentes passaram a ter mais valor do que qualquer intensidade que me desorganiza por dentro. Porque maturidade também é isso, aprender que o que é verdadeiro não precisa ser complicado para ser profundo. 8:11. Você vai sentir saudade de Jorge Mateus.

0: 8h18. Quero mandar um abraço pro pessoal da Zona Rural, que já está lá ligadinho aqui com o Cláudio Rezende. Pessoal aqui também do comércio ao lado. E ó, tá rolando sorteio. Pra quem aí não sabe, tá tendo sorteio de uma muda de rosa lá do Viveiro Arte Flores. Será sorteado amanhã. Então quem participar, pode falar: bom dia, Claudinha, quero participar do sorteio. Não precisa pedir música, mas se quiser pedir música também, pode pedir que a gente toca. E também está rolando sorteio de uma drenagem linfática lá do Espaço Cláudio Rezende. É isso mesmo, pra quem não conhece, eu trabalho aí com a massagem, com a drenagem, limpeza de pele há mais de 6 anos em Itapajipe. E como eu amo a minha profissão, ainda não abri mão dela. Tô sorteando aqui pra vocês, ouvintes, uma drenagem linfática. Quem for sorteado vai ganhar aí uma sessão maravilhosa. Ajuda muito na circulação. Pra quem tem dor muscular, inchaço, a massagem ajuda muito em vários aspectos. Então participe, me manda um alô aqui que eu já vou anotar o nome de vocês pro sorteio. E agora eu vou para um rápido intervalo e já tô de volta.
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3: Isso aí, tô de volta, 8h24. E agora vamos para as primeiras três previsões astrais aqui no Show da Manhã. Áries, Touro e Gêmeos.
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5: Áries.
3: Você de Áries. A terça começa pedindo cautela, principalmente com decisões impulsivas e expectativas exageradas. Já quem trabalha no turno da noite pode ter resultados concretos e notícias boas, mas tem sinal de cobranças. O cenário é favorável para ter pé no chão e persistir ao longo do dia, pois uma iniciativa prática promete engrenar e trazer retorno financeiro mais tarde. No amor, hora de discutir a relação e alinhar o que querem para o futuro a dois, sobretudo à noite. Tá livre? Alguém que sabe bem o que quer tem tudo para atiçar seu interesse. Cor do dia amarelo, números da sorte 60, 33 e 23.
5: Touro.
3: Você de Touro, com o sol no setor da bufunfa, não devem faltar ideias para ganhar mais. E à noite, Saturno mostra boas chances de estruturar algo sólido e dar passos firmes rumo à estabilidade financeira. A energia pode ficar em baixa no início do dia, mas não ignore sinais de fadiga e respeite seu sono. A noite deve ser o melhor período para se cuidar. No amor, a necessidade de construir algo firme e forte vem com tudo. Se já tem um love, bom dia para fazer planos. E se estar na pista, pode pintar interesse por alguém de outra cidade. Cor do dia vermelho, números da sorte 46, 21 e 3.
5: Gêmeos.
3: Você de Gêmeos. O dia pede cautela e responsabilidade com finanças compartilhadas, sobretudo empréstimo ou negócio envolvendo amigos. Tem sinal de mal atendimento nas amizades logo no início da terça. Mais tarde, os astros te ajudam a filtrar as amizades. O alerta volta no finalzinho do dia, já que pode rolar tensão. E no amor, com sua introversão e boa lábia bombando, tem tudo para arranjar alguém e ficar de lovezinho. Pode até rolar uma amizade colorida. Já o bem bom promete ser mais gostosinho à noite. Cor do dia lilás, números da sorte 14, 59 e 13. É isso aí, tô de volta. E agora vamos para a participação dos nossos ouvintes aqui. Nossos ouvintes queridos. Mas antes, ó, vou dar um recadinho para vocês. A Zeme está contratando. Vai lá na Zeme, entrega seu currículo para a Caixa. Função de Caixa aí, quem realmente quer trabalhar e precisa de trabalhar, dá um pulinho lá na Zema, fala com o Eduardo da Zema, ó, o gerente, entrega o seu currículo. E outro recadinho, Marlene Gomes, que faz as campanhas para o Hospital do Amor de Barretos, está arrecadando açúcar refinado. Quem quiser doar, pode comprar e pôr na caixa coletora que está no mercado do Marquinho, panificadora Tempão, todo dia na Avenida 21 e Vista Alegre também da Joelma. Basta você comprar no local e colocar na caixa disponível. Aí vai para o Hospital do Amor. Ela fez contato com o pessoal e a necessidade no momento é açúcar refinado. Vamos ajudar aí, pessoal. Está em todos os lugares aí. Fácil acesso. É só comprar, colocar na caixinha que ela vai passar recolhendo. Bom dia, Lu. Vamos conversar com a Lu agora?
6: Bom dia, minha querida. Tudo bem?
3: Tudo bem, você?
6: Gostaria de ouvir uma música, Bombado e Bonzete, Canção da Madrugada. É a U, que você tenha um excelente dia, abençoado por Deus.
3: Amém.
6: Para todos os ouvintes lá no Douradinho.
3: Amém, minha querida. Que você tenha um excelente dia aí também, abençoado por Deus. Hoje foi difícil levantar, né, Lu? Aquele frio, nossa senhora, a cama tava tão boa, mas a gente tem que trabalhar, graças a Deus a gente tem saúde para trabalhar todos os dias. Vamos falar com o Maurício agora. Bom dia, Maurício.
5: Bom dia, Cláudia Rezende. Você manda tocar a música do Roberto Carlos, Nossa Senhora da Aparecida, para nós escutar, todo mundo escutando.
3: Beleza, beleza, beleza. Pode deixar que eu toco sim, música linda. E agora vamos para mais uma participação. O Luiz Felipe, bom dia. Gostaria de participar aqui dos sorteios e pedir uma música para minha esposa. Olha que legal. É, para não pensar em você, de Zezé de Camargo e Luciano. Ele que tá mandando aí pra Beatriz Rodrigues. Um abraço pra vocês. Obrigado pelo carinho, pela participação. É um prazer ter vocês aqui nessa manhã. E vamos participar. Vamos mandar um alô aí. Quem quiser participar dos sorteios, amanhã eu vou sortear os dois. 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E agora vamos de sucesso aqui. Bom, deixa eu ver aqui o que a Lu pediu. Canção da Madrugada, Dombar e Donzete. Dombar e Donzete. Canção da Madrugada.

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5: Tô de volta, 8h49. 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
5: Tô de volta. E agora vamos para mais previsões astrais, sendo elas de Câncer, Leão e Virgem.
7: Câncer.
5: Você de Câncer. A terça começa com o risco de tensão com colega ou parceria profissional. Um contato promete te abrir portas. Se tampa à noite, agir com responsabilidade pode trazer êxitos, mas desafios não estão descartados. Sua vida social promete ficar movimentada à noite e estimular vínculos importantes. Uma amizade pode até te ajudar a tirar um plano de papel ou realizar um sonho. No amor, como tem sinal de decepção pela manhã, melhor baixar suas expectativas. O clima promete esquentar a noite, mas o dia pode acabar com cobranças e tretas. Cor do dia preto, números da sorte 19, 27 e 10.
7: Leão.
5: Você de Leão. Tudo indica que vai ficar pé no chão, mas pode ter dúvidas sobre as tarefas e decisões logo cedo. Se o turno é à noite, atitudes práticas prometem sucesso, mas veja o risco de bucha, inclusive em trabalho remoto. Conversa com amigos podem trazer aprendizados, mas é à noite que uma amizade madura promete ampliar horizontes. E a rotina no amor pode afetar a relação, mas você tem a mostrar seu amor nos pequenos gestos. Cor do dia amarelo, vamos dar sorte 3, 30 e 28.
7: Virgem.
5: Você de virgem. O sol no ponto alto do mapa promete visibilidade e reconhecimento pelas suas ideias e comunicação. E o Saturno à noite abre espaço para transformações positivas na carreira. Abre o zoião e evite riscos, ainda mais no início e no fim do dia, pois a sorte pode oscilar e você corre o risco de ficar no prejuízo. Já à noite, sinal de ganho imprevisto. E no amor, flerte pode virar romance sério. O período da noite, uma conexão de confiança e momentos calientes. Mas o início e o fim do dia tende a trazer frustração e tensão, esfriando o clima no amor. Cor do dia verde, números da sorte 33, 32 e 15. E agora vamos de participação aqui comigo. Vamos ver quem fala com a gente. Ela, Rosana, bom dia.
8: Sobretudo em prédio. Bom dia, Cláudio. Passar a música do Leonardo, qualquer uma desses. Eu ofereço para minha neta Maria Juliana, para a Adriel, a Rosângela, a Tuqui lá no Mato Grosso, a Beth, a Lucimara, a Adriana, o Arlão, o Antônio, o Léo Murinho, a Emy, Margarida do Carli, pra você também. Da Emelina e todo mundo da Casa Mourinho.
5: Certinho, Rosana, obrigada pela participação. Vamos para mais uma participação aqui. Fábio, bom dia.
9: Bom dia, Claudinha. Tudo bem com você?
5: Tudo bem, você?
9: Toca pra mim. Acho que é César Paulinho e Marília Mendonça, Estrelinha. Ofereço pra minha filha, pro meu neto, Milton, pra minha filha Bárbara, né? Carolina. E para Linda Alva Moraes, para Marisa, minha cunhada, para o compadre Valdivino, para você, para o Márcio Garcia, para todos os ouvintes. É, realmente, você falou que mereceu frio. Meu Deus do céu, viu, Claudinha? Que friagem, eu odeio frio. E pensa numa pessoa que sofre com essa friagem aí, viu? Fica com Deus, tenha um bom dia. Quero participar do sorteio.
5: Já está participando, gatinha, que sempre ganha aqui. Fábia, realmente está muito frio. Eu amo frio, Fábia. Infelizmente eu amo. O que é bom para uns é ruim para outros, né? Só que para levantar de manhã para trabalhar, ainda mais vocês aí na roça, vixe, aí é judiação, né? Mas fazer o quê, né? São as estações do ano, vamos que vamos. E a Bárbara Carolina tá aqui também ligadinha, pedindo. Claudinha, toca rédeas do Poçante. Pode deixar? Obrigada pela participação e vamos, sucesso, né?
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8: 99.
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8: É isso aí, 99, tô de volta. E vamos com mais 3 previsões astrais aqui.
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8: Libra. você de Libra. O início e o fim do dia pedem equilíbrio e limites entre trabalho e família, já que pode rolar malentendimentos e cobranças. Contato com parceria profissional mais favorecido à noite. E no dinheiro, a energia de realização. Então, bora organizar as contas e quitar as pendências. À noite pode ter uma oportunidade ou um apoio externo, inclusive financeiro e familiar. No amor, expectativas irreais tendem a azedar as coisas logo cedo. À noite, um bom papo direto e reto promete ser construtivo e de quebra a intimidade esquenta. Mas cautela, o dia pode acabar em frustração. Cor do dia, amarelo, ouro. Números da sorte, 55, 28 e 3.
10: Escorpião.
8: Você de Escorpião, atenção com os prazos e informações, pois vejo o risco de falhas. Quem está no turno da noite tem tudo para resolver bagaças e impulsionar resultados. Pode monetizar uma habilidade e ter ganhos extras à noite. Sinal de cansaço mental, dor de cabeça ou enxaqueca no início do fim do dia. Evite se sobrecarregar. À noite você conta com fôlego para mudar os hábitos. E no amor, uma conversa franca e madura promete virar compromisso sério. À noite, a química aumenta e a intimidade promete sair do arroz com feijão. Cor do dia, verde esmeralda. Números da sorte, 60, 4 e número 6.
10: Sagitário.
8: Você de Sagitário. Marte traz energia para cuidar do corpo, mas indica excessos, sobretudo nas refeições. A boa notícia é que o tricônomo com a lua aumenta sua resistência, favorece o equilíbrio e promete ótimos resultados. Pode rolar frustração com grana ou aposta. Então segura os impulsos. O jogo vira à noite, você tem chance de ganhar din-din com um serviço ou algo mais concreto. No amor, abre os olhos e vai com calma, pois pode idealizar e acabar levando o gato por lebre. Ainda bem que o Sol e Saturno em sextil trazem mais estabilidade, estimulando o diálogo e o romance. Cor do dia, azul royal. Números da sorte, 11, 2 e 43. É isso aí, 9 e 12. Agora vamos falar com o meu amigo Banga Show.
11: Bom dia, bom dia, bom dia, Claudinha. Deixa eu começar a trabalhar essa terça-feira esfriinha. Só que o modão pra nós bem caprichado aí. Busca lá do fundo do baú e joga na agulha. Oferecer pra todo mundo que estiver curtindo aí, ó. Esse programa aí, ó. Melhor de beijo pra você.
8: É, hoje o Banga Show, pelo visto, tá no 12. Não tá muito legal, não. Mas é isso aí, Banga Show. Tem dia que a gente tá no 12, 110, 320. Vamos jogar uma moda aqui do Zezé, Tempo Perdido. Você ouve também Oi, Tudo Bem, de Zé Neto Cristiano. E Bruno Marrone, Te Amo. E não te quero.

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2: 9h26. E agora vamos para as últimas 3 previsões astrais, sendo ela de Capricórnio, Aquário e Peixes.
7: Capricórnio.
2: Você de Capricórnio, com seu foco na produtividade, é um bom dia para iniciar tarefas e estruturar os seus planos. Sol e Saturno em sextil te ajudam a conseguir avanços consistentes. Cautela com experiências e reações exageradas, pois tem risco de confusão no início e no fim do dia. Clima mais estável à noite. No momento de fazer ajustes na rotina e cuidar do sistema nervoso, pode também receber notícia boa, inclusive sobre um parente. No amor, com a Lua em seu signo e Marte no paraíso astral, seu poder de conquista tá on. E o trigônomo entre eles intensifica a paixão e incita romance firme. Cor do dia azul claro, números da sorte 40, 24 e 42.
7: Aquário.
2: Você de Aquário, a comunicação tá osso, com possíveis malentendimentos e confusões. Pode ser melhor trabalhar nos bastidores. À noite você conta com a sorte para fazer novos contatos. A terça pede cuidado com a saúde mental e também emocional. Pode bater cansaço cedinho. O conforto do lar tende a ser restaurador. Só evite alimentar preocupações, valeu? No amor, o sol no paraíso astral traz leveza e diversão para paquera ou romance. Pode rolar date, tudo de bom, com papo sincero e uns pega cabuloso. E se depender do Saturno, deve unir prazer e compromisso. Cor do dia creme, números da sorte 32, 8 e 5.
7: Peixes.
2: Você de peixes, procure desconfiar de promessas fáceis e evite agir por impulso, ainda mais no começo e no fim do dia. O golpe tá aí, cai quem quer. Pode rolar até apoio familiar nas decisões e iniciativas. Nas amizades, pode rolar treta com alguém de seu círculo social ou amizade, inclusive sobre grana. À noite, sinal de altos papos e clima delicinha com os casca de bala. E no amor, boa chance de pintar uma forte conexão num rolê com amigos. De quebra, a amizade pode virar flerte, que pode virar algo mais sério. Cor do dia verde claro, números da sorte 52, 16 e 2.
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2: É isso aí, amanhã tem mais dicas pra vocês. E vamos falar com a Irilaine. Bom dia, Irilaine.
9: Bom dia, Claudinha, bom dia. Aquela música lá do Divino, passa ela pra mim ouvir. Pra quem quiser ouvir a música do Divino que eu gostei, tá bom? Claudinha, não, e pra você também ouvir, falou? Também quero ganhar. Sorteio.
2: É isso aí.
9: Sorteio, Claudinha.
2: Coloquei seu nome aqui, Irilaine. E ó, a música do Divino, Minha Estrela Vai Brilhar, composição do Divino Omar. Linda, linda, linda. Vamos agora para mais uma participação. Valéria, bom dia.
10: Oi, Claudinha, bom dia. Tudo bem? Aqui é a Valéria. Gostaria de pedir uma música.
2: Você.
10: João Paulo Daniel, Alô do Carro Branco. Eu ofereço especialmente para o meu esposo Benito Tepalji, meu filho Luiz Gustavo, que é o Godzinho do Truco. Para quem gostar da música, quero participar do sorteio.
2: Pode deixar, querida. E vamos para mais uma participação. O João Flávio, hoje eu gostaria de pedir uma música do Tião Carreiro e Pardinho, Vou Tomar um Pingão. Essa música ela é conhecida na voz do Chitãozinho Chororó, mas eu descobri ela no Tião Carreiro. Tomar umas pingas pra esquentar esse frio da manhã, ó, e eu vou te falar, a pinga é boa, hein? Mata todas as bactérias ali, ó, gripe, o povo tá tudo gripado mesmo. Pega uma pinguinha com limão ali e põe pra dentro, só não pode tomar muito, é com moderação, né? Tião Carreiro, vou começar com ela, Vou Tomar um Pingão.

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0: Tô de volta. E agora vamos para mais participações. A Leo Kids, ligadinha. Claudinha, manda um Unix Solimões. Frio da madrugada, pode deixar. Frio da madrugada, câmara de frente de Zé Neto Cristiano e saudade proibida de Simone Mendes.
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1: Aí, Júnior, o que será que tinha naquele áudio, hein, meu irmão?
2: César, eu também quero saber, velho.

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Bom dia, Claudinho. Manda uma música aí do Frejus para todos curtirem, todos nessa manhã de terça-feira. Que seja um dia abençoado para todos.

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8: 10h27.
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8: Isso aí, tô de volta. 10h30. Quero mandar um abraço pra Fabiana lá do Ferro Velho, Fabiana Borges. Tá pedindo aqui música pra conferir. Vou passar Cê Tá Querendo O Quê, de Rick Renner. Um abraço também pro Bruno Agrelli, lá do trailer. Claudinho, Bruno, sucesso, querida. Seu suco tá reservado aqui. Pode deixar, Bruno. Um dia eu vou ir, vai dar certo. Correria demais. E a Nilza também aqui pedindo O Maior Pintor do Mundo pra conferir. Pra todos no trabalho da Gomes e Araújo Transporte. E a Fabiana e o Bruno, que é um Zezé. Vou colocar um Zezé aqui também pra vocês. Bora, bora.
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4: 10h49.
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0: Tô de volta aqui com vocês, 10h49, vamos para as últimas do bloco. E hoje, quero agradecer a cada um que esteve presente. Lembrando, o Sicoob Itapajipe aqui presente ontem, no bate-papo aqui ao vivo, trouxe pra gente uma necessaire linda e um canivete personalizado. Todos que estão participando desde segunda e até amanhã vão estar concorrendo mais esse brinde. Olha só, aqui é recheado de brinde, né? Então você que participar hoje não vai dar muito tempo, mas pode me mandar, Claudinha, eu tô ligadinha aqui com você, vou colocar o seu nome aqui pro sorteio. E todos que já pediram música de segunda até hoje, de ontem, né? Até hoje, já estão concorrendo também a essa linda necessaire e também esse canivete lindo que tá aqui, gente. Eu fiquei apaixonada. Então, vamos participar. Amanhã estou de volta, 8 horas, e vocês podem correr, participar, conversar comigo, interagir e concorrer a 3 brindes incríveis essa semana que tá rolando. E vamos para as últimas do bloco. 10 na mente de Gustavo Lima, Tô na Moda de Country Beach e Jennifer, e Não Namora de Zé Neto e Cristiano. Fiquem todos com Deus. Até amanhã, que seja um dia abençoado e produtivo. Começo de mês, friozinho gostoso, né? Festividade chegando aí, bora.
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0: 11:07, bom dia. Está começando pela 90,3 FM, o Jornal da Ita News.
1: Bom dia, terça-feira, 2 de junho de 2026. Estamos na fase da lua cheia.
0: Eu sou Márcio Garcia.
1: E eu sou Cláudia Rezende.
0: Vamos conferir os destaques da edição de hoje.
1: Prefeitura de Itapajipe abre credenciamento para a Praça de Alimentação do Arraiado Lajeado 2026.
0: Eriquinho, da Vigilância Ambiental, traz o boletim epidemiológico da dengue.
1: Nova sede da Guarda Mirim é reinaugurada em Itapajipe e reforça o compromisso com a formação de jovens.
0: Lúbia Paula e Júnior Vasconcelos, coordenadores do quarto leilão em prol ao Hospital Hélio Angotti, falam sobre os preparativos para o evento neste sábado.

0: psicóloga Cíntia fala sobre desamparo.
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1: 11 horas e 9 minutos agora. A hora certa, posto VIP. Ao vivo com a gente aqui na Itanews FM, o Eriquinho, da Vigilância Ambiental, e o boletim semanal da Dengue. Bom dia, Eriquinho.
3: Bom dia, Márcio. Bom dia, Cláudia.
0: Bom dia.
3: Bom dia a todos os ouvintes da Rádio Itanews.
1: Para esta última semana, como foram os números?
3: Para essa última semana, Márcio, tivemos um total de 11 notificações, dentre essas 5 casos negativos e 6 sobre suspeitas, né? Tem 2 casos positivos, Márcio, que era da semana, né, passada, que foi informado somente um caso positivo, porém ainda aguardava um certo número ainda de suspeitas, né? Então, desses números de suspeitas, vieram aí a confirmar 2 casos positivos. Então, semana passada, total fecha em 3 casos, né? Nessa semana ainda não temos caso positivo, tivemos um total de 11 notificações, dentre essas, 5 casos já descartados, 5 exames deram negativos, né? Então, temos um total ainda de 6 suspeitas que podem evoluir tanto para positivo ou manter, né, o número zerado para essa semana.
0: E Eric, aí vocês indo nas casas, visitando, como que está o foco? Fala para a gente.
3: Sim, Cláudia, a gente, assim, tem feito as visitas, né, diariamente, através dos agentes de endemias, né? Temos encontrado, sim, um certo número de focos, por mais que, assim, a chuva deu, né, uma trégua, deu uma maneirada, mas a gente ainda tem encontrado focos, né? Então, assim, a luta ela é diária, né? Tanto na parte de orientação para os moradores, como na parte de prevenção, os agentes sempre estão aí à disposição da população, né, fazendo aí os devidos cuidados para que a gente continue, né, mantendo esse índice baixo no nosso município, que é o mais importante para a nossa sociedade.
1: A gente noticiou recentemente aqui um alerta da dengue em Minas Gerais. Os números subiram no estado, mas aqui Itapajipe manteve baixo, né?
3: Sim, Márcio, os números têm subido, sim, no estado, né? Porém, a gente, por conta, né, de um trabalho conjunto, tanto do Poder Público, através da Secretaria de Saúde e os agentes de endemias nas ruas, com a população, com a colaboração da população, a gente tem conseguido, né, esse ano, manter o nosso município como um dos índices mais baixos, né, de positivos para a dengue.
1: O negócio é continuar cuidando para que não tenha disparo aí nos números de casos.
3: Sim, o que eu sempre venho, quando eu tenho a oportunidade, eu venho aqui ressaltar, né? Falar, a prevenção é o melhor remédio, né? Se a gente continuar ali dando aquela voltinha no quintal ali, pelo menos 1-2 vezes na semana, né? Para estar olhando ali realmente se tem algum objeto ali que acumule água, tá sempre lembrando, né, de estar lavando ali o bebedor dos pets, né? Sempre, pelo menos uma vez na semana, com água, sabão ali. É bom colocar uma aqui boa também, né? Pra estar lavando ali, é onde a gente consegue, né, Márcio? Assim, fazer com que nós mantenhamos esse nível baixo, mesmo que Minas esteja em um alerta alta e de índice, a gente consegue, né, com a prevenção, manter o nosso município com índice baixo, que é mais qualidade de vida para nossa população, e tendo mais qualidade de vida, a vida melhora para todos, né?
1: Vamos combater os focos, vamos combater o mosquito da dengue. Aquele índice do Lira, no começo do ano, estava meio alto, teve outro?
3: Sim, Márcio, o Lira é feito de 3 em 3 meses, né? Tivemos aí no início um índice alto, porém, agora, no mês que vem, é onde a gente faz o próximo, né?
1: A expectativa é de que esteja abaixo do...
3: Sim.
1: Do tolerável.
3: Isso, assim, a gente também, né, tem um programa novo do estado, né, sendo feito aqui, que se chama Ouve Trampa, né, é, onde a gente deixa, né, armadilhas armadas nas residências, né, que para o mosquito, né, é, atrair o mosquito ali, para ele estar indo lá, sentar ali, botar os ovos, para a gente ter mais ou menos assim... Um índice em qual bairro está tendo mais ovos de pernilongo, que aí a gente tendo essa pesquisa, a gente fazendo, a gente já direciona os agentes ali para aquele bairro, já começa a olhar com os olhos mais voltados para onde o índice de ovos tem sido maior, é onde a gente tem conseguido também obter um resultado muito positivo. Então essa pesquisa também é de grande valia e tem nos ajudado bastante.
1: Okay, obrigado, Eriquinho. Bom dia.
3: Obrigado mais uma vez pelo espaço. Bom dia a todos.
1: Conversamos com o Eriquinho, da Vigilância Ambiental, trazendo o boletim semanal, o boletim epidemiológico da dengue.
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5: E um recadinho para vocês ouvintes, a Marlene Gomes, que faz as campanhas para o Hospital do Amor de Barretos, está arrecadando açúcar refinado. Quem quiser doar, pode comprar e pôr na caixinha coletora que está nos mercados, o Marquinho, a panificadora Tempão, também no Todo Dia da Avenida 21 e Vista Alegre da Joelma. Basta comprar, colocar na caixa disponível no local que vai para o Hospital do Amor de Barretos. Ela fez contato com o pessoal lá e a necessidade do momento é açúcar refinado. Então vamos participar aí e fazer essa compra e doar para o Hospital do Amor.
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1: Ao vivo com a gente aqui na Ita News FM, a Lúbia Paula, também o Júnior Vasconcelos, para falar sobre o quarto leilão beneficente em prol ao Hospital Hélio Angotti. A Flavina está fazendo a live aqui também, né? O pessoal que quiser acompanhar aí a live pelas redes sociais, o pessoal pode acessar o perfil aí da Lúbia Paula, que a gente está transmitindo lá a entrevista, né? A Flavina está transmitindo esta live. Primeiramente, cumprimentando aqui os nossos ouvintes. Lúbia, bom dia.
11: Bom dia, Márcio. Bom dia, Cláudia. Bom dia a todos os ouvintes da Rádio Ita News FM.
1: Júnior Vasconcelos, bom dia.
12: Bom dia, Márcio. Bom dia, Cláudia. Bom dia, Lúbia. Bom dia a todos os ouvintes.
1: Bom, tá, chegou, né? Chegou o dia do leilão, é sábado agora já, né, Lúbia?
11: Sim, nós já estamos há 4 dias, né, deste evento.
1: E como estão os preparativos aí? O que vocês estão focando mais nessa reta final?
11: Bom, a equipe de visitadores que estão realizando as visitas domiciliares na zona urbana, eu acredito que eles já devem estar finalizando, né, os últimos bairros, as últimas ruas. Já estamos no processo já da logística de buscar os animais da zona rural e os finalmente do leilão aqui mesmo na cidade.
0: E Lúbia, quem quiser ainda fazer doação, tem como?
11: Sim, claro que tem, Cláudia. Até fica aqui a nossa observação. Por algum motivo, às vezes alguém passou na sua casa, você não estava ou não conseguiu contactar e que você queira fazer uma doação, pode estar entrando em contato conosco, comigo ou com o Júnior. E também nós estamos com muitos voluntários, né, que estão nos ajudando nessa ação, né? Itapajipe abraçou, graças a Deus. Então pode estar procurando por uma dessas pessoas ou procurando um de nós dois.
0: Passa pra gente também, Lúbia, sobre o almoço, o cardápio, o valor, as marmitas, os horários também, você vai poder pegar no local. Informa pra gente certinho.
11: Bom, o almoço nós vamos estar servindo a partir das 10h30. Sim, nós vamos estar servindo, tanto a pessoa pode estar indo para participar do evento, almoçando no local, como pode estar indo para retirar as marmitas. O que nós não vamos fazer é entrega. As entregas nós não conseguimos, mas se a pessoa for para retirar, sim, nós vamos estar fazendo a entrega com as marmitas. O valor são R$30. Nós vamos estar servindo arroz branco, feijão, macarrão, salada, mandioca, farofa e aquele delicioso churrasco.
0: Aí é bom, hein? E me passa o horário certinho que começa o leilão, pra gente estar sabendo, os ouvintes ficar sabendo também.
11: Nós estamos programados, né, Júnior, para começar por volta das 12 horas. Então, pra gente dar esse tempinho, né, para as pessoas chegarem e almoçarem conosco e logo em seguida já começar o leilão.
1: O almoço começa a ser servido que hora?
11: 10h30.
1: 10h30 já tem uma boia lá pro pessoal.
11: Sim, sim, né? Aqui tem muita gente que é acostumada a almoçar cedo, né? Então o almoço nós vamos estar servindo no horário que o pessoal é acostumado, né? Pra estar participando com a gente do evento. E quero reforçar o seguinte: tudo que você consumir no local é 100% beneficente ao hospital. Ou seja, aquela água que você tomar, aquele refrigerante, né? Vai ter as bebidas, aquela cerveja estupidamente gelada,
1: porções,
11: espetinhos, o almoço. Nós temos os brinquedos para as crianças. Então, você pode ir com a sua família, que vai ter o espaço para as crianças estarem brincando. E tudo, todo esse recurso que nós vamos estar arrecadando, ele vai ser destinado ao hospital. E também nós temos a feirinha, né? Que tem uns deliciosos doces, temos algumas roupas novas e roupas seminovas, com valores bem em conta, que esse recurso vai estar sendo destinado também ao hospital.
1: Lúbia, o pessoal então consumindo lá, toda a renda vai estar indo para o Hospital Hélio Angotti. Você já trouxe números aqui para a gente, né? Tem muitas pessoas aqui de Itapajipe que são atendidas lá em Uberaba quando buscam o tratamento de câncer, né?
11: Sim, sim. Hoje, 60% dos pacientes que estão em tratamento do câncer são atendidos por Hélio Angotti. Aqui até quero reforçar uma coisa, porque até a questão mesmo do sistema SUS. Nós somos o município mineiro, então a nossa referência de SUS para o tratamento do câncer é Uberaba. Embora a gente esteja muito bem localizado, estamos muito próximos a Barretos, então tem muita gente que ainda consegue, né, os atendimentos no Hospital do Amor em Barretos, mas a nossa referência é Minas. Então, quando a gente fala em tratamento pelo SUS, no primeiro momento, se o paciente for um paciente de Itapajipe, ele será encaminhado ao Hospital Hélio Angotti de Uberaba, né, porque ele é referência para nós em termos SUS em Minas Gerais. Então, hoje, 60% dos pacientes que estão em tratamento de Itapajipe, eles estão realizando esse tratamento lá em Uberaba.
1: Júnior, o pessoal, reforçar também para o pessoal que o local do leilão esse ano é diferente, né? É na Itapajipe Leilões, ali no Trevo.
12: Isso. Esse ano a gente decidiu fazer lá, pela logística ser um pouco melhor, e eles também queriam ajudar a gente, né? Então, a gente entrou num acordo, eu e a Lúbia, de fazer lá. Vai ser no Trevo, lá na Itapajipe Leilões, com os meninos lá.
1: Ali na MG255, né? Isso. Na saída ali da Avenida 23, Avenida Oliveira Luiz Machado. E como foram aí as doações de gado, né? Esse gado, a Lube já disse que já começa a ser recolhido. Isso. O pessoal está participando já, bem?
12: Acho que a partir de amanhã a gente já vai começar a recolher. O pessoal está participando bastante, a gente nem esperava isso tudo. Tá tendo muitas doações, tá acontecendo ainda. É igual a Lúbia disse, você disse, se alguém não doou, porventura passou na casa, não tinha ninguém, pode ligar pra gente, pra um voluntário. A gente vai até lá, a gente marca pra buscar o animal, buscar alguma prenda que tiver. Não deixa de doar, não. A
1: bezerrada tá valorizada, né?
0: E Júnior, qual que é o telefone de contato? Se caso alguém quiser doar, a gente anota aqui também. Se o ouvinte quiser, a gente passa para ele aqui pelo WhatsApp.
12: O telefone meu de contato é o 34-99967-0706.
0: Certo, aí pode ser o da Lúbia também.
12: O da Lúbia também, dois. Isso.
0: Qual que é o seu, Lúbia?
11: É o 34-99656-5215.
0: Certinho, então se alguém tiver interesse, pode chamar aqui o Márcio ou eu para a gente estar passando o telefone aí para os ouvintes que querem ainda fazer as doações.
1: E ontem a gente estava acompanhando no grupo lá dos voluntários, né? O pessoal da turma do Geleia, da Daiane, do Alacir, os voluntários aí que passam nas portas, né? De casa em casa, também tem conseguido arrecadar bem, né? O que pode ser doado aí quando for chamado aí na porta da casa?
11: Alimento e material de higiene e limpeza, né? Então, são coisas que o hospital utiliza, né? Como são muitos pacientes, eles fazem alimentação tanto para os pacientes quanto para os acompanhantes. E também a questão mesmo da limpeza, né? E da higienização. Então, tudo que você tiver e que você falar assim, não, olha, hoje eu consigo isso, para o hospital é muito bem-vindo. Então, o que falar assim, ó, tenho isso.
1: Sabadão, agora é dia 6, então. 10h30 já começa o almoço, 12h já começa o leilão. É só aproveitar aí para fazer doação que dá tempo e prestigiar, né? Quanto mais gente tiver lá no local, É, mesmo que a pessoa fale, ah, mas eu não tenho chão, não vou comprar gado, né? O que eu vou fazer lá?
12: Se ela consumir uma água, ela está ajudando.
1: E a presença também, sim, incentiva os compradores, né? O pessoal fica mais animado, mais empolgado em contribuir, em colaborar. Então é importante o pessoal marcar presença, fazer um movimento grande aí sábado, lá no Tatersal da Itapajipe Leilões, em frente ao Trevo, ali na MG255, da saída ali pela Avenida 23. Júnior, mais alguma informação? Fica o microfone aí à sua disposição.
12: É, não, é só essas mesmas. Quem quiser doar, pode falar comigo, Caluga. Quem não doou, quiser ajudar. Quem quiser ser voluntário lá no leilão também no dia, a gente vai precisar de pessoas para estar ajudando. E é isso.
1: O manejo ali do garçom.
12: Isso.
1: Tudo ajuda, né?
12: Qualquer ajuda é bem-vinda.
1: Lúbia, também fica aí o microfone à disposição.
11: Até, Márcio, reforçando, igual você falou assim, se a pessoa já estiver lá, né? Eu falo assim que esse projeto não é nosso, né? Esse projeto é de Deus. Então, Jesus já dizia, onde duas ou pessoas a mais estiverem em meu nome, eu estarei, né? Então, com certeza, só já o fato da pessoa estar lá, né? Motivando, apoiando, levando pensamento, né? Para as coisas positivas acontecerem, né? Já nos fortalece, né? Então, fica aqui também meu convite a toda a população itapajipense que vá lá participar conosco, né, vai lá almoçar, vai lá tomar aquela cervejinha, aquele suco delicioso, comprar uns doces maravilhosos que tem, reforçando que a gente tem a feirinha também, nós temos algumas roupas novas, algumas roupas seminovas, com os valores bem simbólicos mesmo, que dá para estar ajudando, leve seus filhos, né, para brincar lá no parquinho, que vai estar ajudando o hospital, e vá lá passar um dia de entrega, né? Um dia de entrega a uma causa tão importante, a uma causa que leva esperança, que leva a possibilidade de viver mais, né? Porque quando a pessoa ela recebe um diagnóstico de câncer ou um familiar seu, a primeira coisa que passa na cabeça da gente é a possível separação, né? Então esse é um momento, é uma ação em que a gente está doando nosso tempo, nós estamos doando recurso, nós estamos a nossa comunidade ela está unindo para a gente levar isso aos pacientes que realizam um tratamento no Hospital Eliangote, né? Nós estamos levando esse amor, essa esperança, essa fé, né? Então, é um momento realmente de grande bênção. Então, eu convido a todos para estarem lá conosco para fazer esse fechamento com a chave de ouro e que Itapajipe, mais uma vez, possa levar, estar encaminhando para Uberaba um valor bem significativo.
1: Bom trabalho, sucesso para vocês aí no evento. Bom dia, Lúbia.
11: Bom dia, Márcio. Bom dia, Cláudia.
0: Bom dia.
11: E o nosso agradecimento à Itanews, né, que é uma grande parceira nossa nesses eventos.
1: Bom dia, Júnior.
12: Bom dia, Márcio. Bom dia, Cláudia. Bom dia, Lúbia. E agradecer mais uma vez à Itanews por essa oportunidade.
1: Sabadão, todo mundo convidado. Agradecer a Flavina que também que fez a live. Está lá no perfil da Lúbia Paula no Instagram, nas redes sociais aí para você acompanhar. Daqui a pouquinho a gente vai ter a participação do PC do Brasil no Minuto Gol Team, trazendo as notícias do mundo do rodeio. E a psicóloga Ana Cíntia Garcia hoje vai falar no projeto Reconhecer sobre o desamparo.
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1: E agora damos início ao projeto Reconhecer com a psicóloga Ana Cíntia Garcia. Cíntia, bom dia. Hoje vamos falar sobre qual assunto?
16: Bom dia, Márcio. Bom dia aos ouvintes da Rádio Itanews. Hoje no Reconhecer nós falaremos sobre o desamparo.
1: Cíntia, o que é o desamparo?
16: Márcio, a psicanálise entende o desamparo como um estado de extrema vulnerabilidade e dependência experimentado pelo bebê recém-nascido, porque ele é incapaz de satisfazer as suas próprias necessidades físicas, orgânicas e emocional. Então, quando o bebê nasce, ele é completamente vulnerável e dependente aos cuidados dos pais ou das pessoas, né, que vão exercer essas funções de cuidado. E isso gera uma condição de desamparo. Então, Freud acreditava que essa experiência inicial de desamparo moldava profundamente a personalidade e o desenvolvimento de uma pessoa. Então, o nascimento por si só já é uma condição de desamparo, pois o bebê sai, né, do útero da mãe e vem para um mundo onde ele é completamente vulnerável, frágil e dependente. E esse mundo passa a ser ameaçador, né, porque ele vai experimentando angústias, sofrimentos, faltas que colocam ele na condição de ser humano. Então, o desamparo é uma condição natural a todos os humanos. E a forma como o bebê vai reagindo frente ao desamparo do mundo, a forma como ele se relaciona com a mãe, com os pais, com os cuidadores, vão desenvolvendo, né, essa questão do desamparo de uma forma natural e saudável, quando a criança ou o bebê se torna um adulto que compreende a natureza da sua vulnerabilidade, que nós não controlamos nada no mundo e lida com esse fator de uma forma natural e saudável, ou não. Né? Se ele acontece algo na sua vida que coloque em uma condição que pode gerar um sofrimento além do que ele imagina suportar, aí ele já pode desenvolver uma condição patológica que não é saudável com a vulnerabilidade, com o desamparo. Então, esse sentimento de desamparo pode passar para uma forma patológica na vida adulta e ele pode se manifestar como uma ansiedade, depressão ou alguns transtornos psicológicos. Ou vivenciar isso através de uma dependência emocional. Então, quando o desamparo se torna algo não saudável, a pessoa sente muito medo de estar sozinha, de viver sozinha e de se constituir como uma pessoa tranquila e saudável no mundo, né? Nós somos seres sozinhos, nós vivemos em comunidade, mas a nossa independência física, emocional, financeira, ela tem que vir de nós mesmos, né? Então, se a gente não tem uma relação saudável com essa questão da independência, de sobreviver sozinho, de estar no mundo sozinho, pode ser que a gente viva refém de outras pessoas por esse medo de enfrentar a própria mente e o mundo sozinho.
1: E como podemos perceber que a pessoa não desenvolveu uma relação saudável com o desamparo?
16: Márcio, quando uma pessoa experimenta, principalmente na infância, uma situação de medo e insegurança em relação aos pais, à vida dela. Então, por exemplo, uma criança que foi separada dos pais, né? Talvez os pais ficaram doentes e ficaram um período afastado, ou falecimento, ou algo que faça essa criança se sentir vulnerável e desprotegida, isso naturalmente vai gerar uma relação que não é saudável com o desamparo. Então, pode ser um adulto que experimente sentimentos e vivências na fase adulta que tem a ver com o desamparo. Então, essa vivência pode ter consequências duradouras no desenvolvimento psicológico, que pode ser vivida através de uma necessidade intensa de segurança e proteção, ou uma tendência a evitar situações novas e desafiadoras, viver um sentimento de ansiedade e medo constante, e um padrão de comportamento de submissão e dependência em relações ou a outras pessoas. Isso faz com que ela desenvolva mecanismos de defesa para se proteger dessa angústia e desse desconforto associado à vulnerabilidade. Então, ela pode, por exemplo, negar, né? Ela se recusa a reconhecer e aceitar que ela vive uma condição com desamparo que não é saudável. Ou então ela pode projetar, né, atribuir sentimentos e impulsos indesejados a outras pessoas. Ou então encontrar explicações lógicas para comportamentos que são para proteção dela, né? Então aquela pessoa que às vezes está sempre armada, na defensiva, que se blinda, né, por medo de se abrir e enfrentar as inseguranças que são do próprio ser humano e da própria vida também. E muitas vezes a base do desamparo é o medo de solidão. A fase adulta, ele vem como uma forma de solidão, que gera muita angústia, que é muito dolorosa. Então, a pessoa que se sente desamparada, ela se sente, às vezes, muito sozinha e com muito medo de enfrentar essa condição. E juntamente com isso pode vir um sentimento de impotência, que são constituídos pela impossibilidade da pessoa se encontrar sozinha.

0: reconhecer e aceitar a condição que ela vive, mas entender, né, que ela não é mais uma criança desprotegida, frágil e vulnerável. Todos nós estamos em uma condição vulnerável no mundo, porque a gente não tem certezas do mundo, a gente não tem garantias de nada, né? Mas a gente precisa de uma certa sensação de conforto e segurança para a gente conseguir trabalhar, viver, se relacionar, né, com isso de uma forma mais saudável. Mas essa necessidade que é patológica, né, doentia dessa segurança, faz com que a pessoa fique refém de muitas situações que não são saudáveis. Então, ao abordar o desamparo na psicoterapia, a gente vai pensar junto com o paciente para desenvolver mecanismos de enfrentamento saudáveis para ter um melhor senso de vivência, né? E dessa pessoa se relacionar de uma forma sem que ela fique refém, que o outro garanta essa condição de segurança. Né? Ela mesma precisa se sentir forte o suficiente, segura o suficiente para lidar com as questões de angústia internas e do mundo também. Então, a psicoterapia nesses casos é extremamente importante e necessária para a pessoa conseguir viver bem, né? E ela poder escolher a forma dela viver ou as relações de uma forma saudável, né? Por uma escolha. Tendo opções, não simplesmente por uma necessidade vinda de uma dependência. Então, bom dia, Márcio, bom dia a todos os ouvintes e até a semana que vem.
1: Até a semana que vem, Cíntia, com mais um Projeto Reconhecer aqui no Jornal da Ita News. Projeto Reconhecer volta na próxima semana.
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1: Ao vivo com a gente aqui na Ita News FM, PC do Brasil e o Minuto Goutinho. Ele que participa toda semana, está participando com a gente aqui do Minuto Goutinho, vai trazer as últimas informações do mundo do rodeio. PC, bom dia.
2: Márcio, hoje estamos ao vivo aqui diretamente da Ita News FM, Márcio Garcia, Cláudia Rezende. Vamos falar o que aconteceu no rodeio brasileiro esse final de semana que passou. Evento aconteceu em Santa Vitória, Minas Gerais, próximo aqui de Itapajipe, etapa da ACR. Ronaldo Manuel Júnior, da cidade de Paranapuã, foi o campeão de Santa Vitória. Lá foi uma etapa da ACR, que é o mesmo campeonato que também passa em Itapajipe, na Expoíta. Melhor touro foi o touro Mistério, da Cia Gucci Bulls. Esse touro também pulou aqui na Expoíta e já saiu daqui, foi para Santa Vitória e foi o melhor touro de Santa Vitória, com a média de 45,13. E a melhor boiada, Cia Gucci Bulls, com a média de 43,75. Esse foi o resultado em Santa Vitória. O evento que aconteceu em Gurupi, Tocantins, uma etapa da equipe Roseta, lá teve montaria do estilo cutiano. Matheus Lima de Matos, da cidade de Pirapora do Bom Jesus, São Paulo, foi o campeão do evento que aconteceu no estado Tocantins, em Gurupi. Nas montarias em touro, tivemos Bruno Ruzzi Miranda, da cidade de Santa Cruz e Monte Castelo, no Paraná, o campeão da cidade de Gurupi do Tocantins. O melhor touro lá foi o touro gringo da Cia Colorado do Norte, que marcou 42,70, a melhor boiada Colorado do Norte, um evento que aconteceu em Gurupi. Aconteceu também o rodeio em Goiânia, o rodeio do Jax, onde Alex Júnior, da cidade de Bom Jesus da Penha, Minas Gerais, foi o campeão do rodeio do Jax. Fazia 10 anos que não tinha rodeio na capital de Goiás, Goiânia, e lá teve o evento na Pecuária de Goiânia, como eles dizem, o pessoal goiano, e fazia 10 anos e voltou lá o rodeio no estado de Goiânia, no estado de Goiás, em Goiânia. Então, parabéns ao Alex Júnior, o campeão do evento Rodeio do Jax, em Goiânia. Aconteceu também um grande evento em Divinópolis, que é um dos maiores rodeios do Brasil, o maior rodeio completo, onde tem várias provas cronometradas, montaria em touro, cutiano, três tambores, laço individual, bulldog, timpeno. Então, um dos rodeios mais completos do Brasil. Na modalidade breakaway, que é o laço onde só tem a modalidade de mulher, Gabriela da Canal foi o campeão, ela que é da cidade de Pratinha, Minas Gerais. No breakaway, ela foi o campeão. No bulldog, eu acho que Divinópolis é o maior rodeio do Brasil que tem uma prova de bulldog. Jerônimo Luiz Gonçalves, essa é uma prova mais feita no mundo do cavalo, ele foi o campeão, esta cidade de Cláudio, Minas Gerais. No laço individual, que é o laço de bezerro, Fernando Mendes foi o campeão de Divinópolis. Nos três tambores, na categoria mirim, Bárbara Villani foi bicampeão dos três tambores mirim em Divinópolis. E Eduarda Cavalcante, campeã de Divinópolis na categoria principal, na feminina. Lá teve as montarias em touros, que abrilhantou muito o evento, onde vários competidores montaram no formato de Last Cowboy Stand, que é um formato, o último cowboy em pé. Márcio Garcia, lá o bicho pegou fogo e muita coisa aconteceu nesse evento de Divinópolis. Então lá tivemos grande competição com a PBR Brasil, a gente tem agora o Danilo Queiroz, salva-vidas a cavalo da PBR, temos também o Patrola, que trabalha na PBR. A PBR fez um grande evento lá, onde teve o grande campeão, levou R$100 mil para casa. João Paulo Velasco, ele que foi o melhor atleta da competição, o último cowboy em pé, eles falam Last Cowboy Stand, que significa último cowboy em pé, que é um formato de eliminação, Márcio. Então o cowboy monta até em quatro touros na mesma noite, começa com 20, pula para...

0: 8 para 4 e para 2 e vai eliminando. E o último é o campeão, leva R$100 mil para casa, né? Fora as diárias que tem na competição. Então aí falamos de Divinópolis, Santa Vitória, dois grandes eventos no estado de Minas Gerais. Também falamos da cidade de Gurupi, no Tocantins, foi um excelente evento. Então isso aí foi três eventos que abrilhantaram o final de semana. É, nesse final de semana temos a Expo Verde, Campina Verde. Então a gente acaba que tem um calendário bem... Um cronograma bem inteligente na nossa região. Cabo Itapajipe, já pula Santa Vitória, já vem Campina Verde. Então, assim, isso vem há muitos anos, esse calendário.
1: Sincronizado,
0: né? Aí algumas festas passam a não fazer, muda de data, mas há mais de 30 anos existe esse calendário. Por isso que muitas festas perto respeitavam uma festa, respeitavam a outra, o calendário, né? Então, por isso que a gente tem várias... Oh, acaba um, já é outro. Então, antigamente, eles faziam esse calendário, essa organização. Hoje, com rede social, é mais fácil, as pessoas sabem dos eventos. Mas como antigamente não tinha tanto uma divulgação assim rápida, então as pessoas já sabiam que aquele calendário andava durante o ano todo. Márcio, então, obrigado, PC do Brasil, no Minuto Go Team. Hoje eu vim aqui ao vivo, passar as informações do Rodeio Brasileiro. Então, também vamos ter Americana na outra semana. Tem o Rodeio do Amor em Barretos esse final de semana. Barretos tem dois rodeios, para quem não sabe, que é o rodeio principal, que é o maior do Brasil. E também tem o Rodeio do Amor, que o pessoal organiza lá. Um rodeio beneficente
1: para
0: o Hospital do Amor. Então é interessante também esse final de semana. Então o pessoal do Itapajipe tem Campina Verde, tem Barretos, ia ter Palestina foi adiado para agosto. Então tem um calendário aí para quem quiser divertir esse final de semana, pode aproveitar qualquer dessas regiões e eventos.
1: E quem for para Campina Verde aí tem que passar lá no Goldin Store para sair traiado.
0: Pode passar lá, a Goldin Store está com reposição, mas vendemos bastante na Expo Ita, a Cláudia.
2: Comprei uma calça maravilhosa, gente, pode ir lá.
0: Então, pessoal, chegou, foi novidade. Campina Verde, chegou bastante novidade, reposição aí das mercadorias, porque a gente atende outras cidades também, né, Marção? Não só Itapajipe, a gente vendeu bastante para Aparecida de Minas, tem Campina Verde, depois vai ter Paulo de Faria, a gente tinha Frutal, mas agora passou para setembro aquele outro evento. Então, acaba que a gente atinge bastante as regiões, porque nossa... loja é 100% country. A gente também trabalha com as modas jeans, camisa tradicional, camiseta, mas o foco 100% no country e no western. Então, sim, são lojas que as pessoas se identificam. Pessoa que quer alguma coisa do segmento sertanejo,
1: sabe que lá vai encontrar.
0: Mas o pessoal que usa calça jeans, camiseta, camisa, boné, do
1: pro dia a dia também encontra lá. Também, em frente à prefeitura.
0: Em frente à prefeitura municipal, muita gente fala, não sabia que aqui tinha. Não, mas lá tem a moda básica do ser humano, que é uma calça jeans, que é uma camiseta, a mulher uma camisetinha t-shirt, que a gente fala. Então,
2: e assim, vende acessórios também, né?
0: Acessórios, tem óculos, tem tudo que atinge, mas... Na parte do Cauto, somos referência aí na região com roupas nacional e importadas. Certinho, Márcio?
1: Valeu, PC. Bom dia. Valeu,
0: semana que vem tô aqui de volta, hein? Ao vivo é melhor.
1: Até lá.
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1: Alô, Luizinho, Dona Maria Madalena, no Corgo da Égua aí, ligados com a gente, bom dia.
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1: 6 minutos agora faltando para o meio-dia, 6 para o meio-dia.
2: Prefeitura de Itapajipe abre credenciamento para a Praça de Alimentação do Arraiá do Lageado. A Prefeitura de Itapajipe, por meio da Secretaria Municipal de Cultura e Turismo, publicou o edital de chamamento público para o credenciamento de comerciantes, entidades filantrópicas, artesões e demais interessados na exploração dos espaços da Praça de Alimentação do Arraiá do Lajeado 2026. O evento será realizado entre os dias 2 e 5 de julho no Parque de Exposições Homero Santos. O edital contempla diversos espaços comerciais, incluindo barracas de alvenaria, trailers, tendas de alimentação, áreas destinadas ao artesanato, vendedores ambulantes, parque de diversões e os bares da área VIP. Entre as opções disponíveis estão as vagas para comercialização de lanches, pastéis, pizzas, espetinhos, batata frita, churros, sorvetes, pamonha, caldo, pescaria e produtos artesanais.
1: As 6 barracas de alvenaria do recinto foram destinadas prioritariamente para as entidades filantrópicas do município.
2: 3 delas já estão reservadas para a PAI de Tapajipe, o Abrigo Jerônimo de Paula Assunção, Associação São Vicente de Paula e a Paróquia Santo Antônio.
1: As demais entidades interessadas poderão manifestar interesse dentro do prazo previsto no edital.
2: O processo de credenciamento dará prioridade aos moradores e comerciantes de Tapajipe, que terão prazo exclusivo para inscrição antes da abertura das vagas aos interessados de outros municípios.
1: Poderão participar pessoas jurídicas com CNPJ ativo há pelo menos 3 meses, incluindo microempreendedores individuais.
2: Os valores de credenciamento variam conforme o espaço escolhido. Para os comerciantes residentes em Tapajipe, tendas e trailers terão custo de R$ 1.000, enquanto as barracas de alvenaria remanescentes custarão R$ 2.000.
1: Já a exploração dos bares da área VIP terá o valor de R$ 25.000 para residentes e R$ 30.000 para não residentes. O credenciado responsável pela área VIP também terá o direito de explorar o bar do espaço e comercializar os 170 jogos de mesas que poderão ser vendidas por até R$ 500 cada durante a sexta-feira e o sábado, dias dos shows principais da festa.
2: E na quinta-feira e no domingo, durante as apresentações das escolas municipais e dos artistas locais, as mesas serão disponibilizadas gratuitamente à população.
1: Uma das novidades desta edição é a Praça de Alimentação 3, que contará com cobertura, assim como a Praça de Alimentação 2, proporcionando mais conforto e comodidade para os comerciantes e visitantes durante todos os dias da festa.
2: O edital também prevê o credenciamento para a operação do Parque de Diversões, com investimento de R$ 8.000 para residentes e R$ 10.000 para não residentes. O valor máximo permitido para os ingressos das atrações será de R$ 7.000.
1: Outro destaque é a definição de uma tabela oficial de preços para alimentos e bebidas comercializados durante o evento.
2: A medida tem como objetivo garantir preços acessíveis ao público e também maior padronização entre os comerciantes.
1: O documento estabelece que a cobrança de valores acima dos limites fixados poderá resultar no fechamento imediato do espaço e na proibição de participação em eventos promovidos pelo município pelos próximos 4 anos.
2: Na comercialização de bebidas, não haverá exclusividade de marcas de cervejas ou outros produtos. Os comerciantes credenciados poderão trabalhar com diferentes marcas, respeitando as normas estabelecidas pela organização do evento e a tabela oficial de preços.
1: Além das regras de comercialização, o edital determina que todas as barracas participantes deverão estar devidamente decoradas com temática junina. A ornamentação dos espaços é uma exigência obrigatória da organização e tem como objetivo preservar a identidade cultural do evento, proporcionando um ambiente mais acolhedor e característico das tradicionais festas juninas.
2: As mesas da área VIP poderão ser comercializadas pelo valor de R$ 500 por conjunto durante a sexta e o sábado, dia dos shows principais da festa. Na quinta-feira e no domingo, durante as apresentações das escolas municipais e artistas locais, as mesas serão disponibilizadas gratuitamente ao público.
1: A entrada para o Arraiá do Lajeado será gratuita, assim como o estacionamento. A população também poderá participar da campanha Arraiá do Lajeado Solidário, por meio da doação voluntária de 1 quilo de alimento não perecível, que será destinado às instituições beneficentes e famílias em situação de vulnerabilidade social.
2: E segundo a Secretaria Municipal de Cultura e Turismo, o credenciamento seguirá a ordem de confirmação do pagamento até o preenchimento total das vagas disponíveis. Os interessados devem consultar o edital completo e apresentar o formulário de inscrição juntamente com o documento, a documentação exigida na Secretaria Municipal da Cultura, que fica na Rua 8, número 1000, no centro de Itapajipe.
1: O edital completo, contendo todas as informações sobre inscrições, documentação exigida, valores de credenciamento, critérios de participação e demais regras do processo, está disponível no Diário Oficial do Município, o Diário Eletrônico. Os interessados podem acessar o documento por meio do seguinte endereço: Diário Oficial do Município, edital do Arraiado Lajeado 2026.
2: A Secretaria Municipal de Cultura e Turismo orienta que todos os candidatos leiam atentamente o edital antes de efetuar a inscrição, a fim de conhecer os prazos, exigências e condições estabelecidas para participação no evento.
1: Com a expectativa de grande público, o Arraiado Lajeado se consolida como um dos maiores eventos culturais de Itapajipe, reunindo entretenimento, gastronomia, solidariedade e valorização dos empreendedores locais. A Prefeitura de Itapajipe publicou no seu Facebook um mapa detalhado do Parque de Exposições com a vista aérea, né, do parque, mostrando ali onde serão os shows, onde será o parque de diversões, onde será a Praça de Alimentação 1, a Praça de Alimentação 2, a Praça de Alimentação 3, a disponibilização das barracas. Então você pode acessar aí o Instagram, o Facebook da Prefeitura de Itapajipe, que já tem alguns detalhes ali a respeito da tabela de preços, né? Valor máximo que poderá ser cobrado nas porções, pizzas, pastéis, salgados, tudo que for ali de comida típica, bebidas, vai ter essa tabela que será seguida. Então, um evento que é promovido pelo município, ele é diferente do evento privado. Então, se você quer colocar uma barraca, vamos supor aqui que você tem um trailer que vende pastel. Não, quero vender lá no Arraiado Lajeado. Ah, mas a prefeitura não me chamou. Então, quando é prefeitura, quando é público, não é assim, não é a prefeitura que chama, né? Prefeitura, o chamamento é público, através de edital. Então, ela não pode dar preferência para este ou para aquele. O tratamento tem que ser igualitário. Então, por isso que é publicado esse edital. Ah, mas eu vou ter que ler tudo? Lógico, né? Se você quiser aproveitar essa oportunidade aí de um bom negócio, né, de levar o seu trailer, a sua barraca, a sua tenda lá para o Arraial do Lajeado, leia o edital na íntegra, fique por dentro dos valores, das exigências, do ponto que você vai ficar, né? Cada ponto aí tem um valor diferenciado, né? E como foi informado aqui pela Secretaria de Comunicação e também de Cultura, as barracas de alvenaria, né? Ou seja, aquela barraca principal, onde o Cicobi pôs o estande, onde ficou o ponto do peão aí na Expo Ita, essas barracas que tem ali já construídas dentro do recinto, a preferência foi para entidades filantrópicas. Como foi noticiado aqui pela prefeitura, as escolas, né, não terão mais as suas barracas lá para onde os professores tinham que ficar trabalhando, né, onde arrecadava recurso ali para a própria escola ter os seus custos, né? A própria prefeitura justificou que o município já custeia as despesas que as escolas têm. Então, por conta disso, mudou o formato para este ano, diferente. Mas as entidades filantrópicas, né, como a PAI, Abrigo, Paróquia, que aproveitam esse evento para arrecadar recursos, e elas também têm participação pública, porém elas dependem, né, de arrecadação de outras formas, com leilões, com sorteios, com doações, né, da comunidade, elas vão sim, né, ter as suas barracas lá para arrecadar fundos para os seus caixas, pois são entidades filantrópicas, né? Essas sim vão ter as barracas e tiveram aí a preferência nesses pontos de alvenaria. Então, todos os detalhes estão no edital. O edital, ele dita todas as regras, tintim por tintim. Ah, quanto que é? Tá, qual que é o lugar? Tá tudo lá. Né? Então, é só entrar aí no Diário Oficial do município, ler o edital e ver se vai compensar para você. É um evento que vai ter show gratuito com Eduardo Costa, com Traia Veia. A expectativa aí de milhares e milhares de pessoas de Itapajipe da região. Todo mundo comendo, todo mundo bebendo. E aí os preços que a prefeitura estabeleceu, né, são preços acessíveis. Então vê o edital certinho aí para você participar. É, quem tem interesse aí é que tem que correr atrás e ir lá no Diário Oficial Eletrônico da Prefeitura. E se você não tem muita intimidade aí com a tecnologia, vai lá na prefeitura, fala lá na Secretaria de Cultura para você ter mais detalhes.
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1: Pastor Daniel já chegou por aqui, já vai apresentar o Boas Novas da Primeira Igreja Presbiteriana de Itapajipe, aqui na Ita News FM.
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1: Vamos ver como fica o tempo.
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1: Já deu uma esfriada, né? 12 graus de mínima, 26 de máxima, sensação térmica foi bem menor aí hoje pela manhã. Para o decorrer desta semana, para quarta-feira aqui está marcando um pouco mais frio do que hoje. Amanhã deve amanhecer um pouco mais frio do que hoje, 11 graus. Durante o dia o calorão, né? 28 graus, 30 graus. E aí é comum, né? Você vê uma pessoa de camiseta, outra de blusa de frio. Aí vai depender se está andando de moto, de bike, se está trabalhando no sol. Dentro de casa não esquenta nem, né? O friozinho não vai embora. Pastor Daniel tá firme aqui, tá só de camiseta, né? Não andou de bike nem de moto liberando o corpo lajeado cedo, hein, pastor? Não, que ali é gelado. Para o decorrer da semana aí, temperatura deve continuar baixa pela madrugada. Não tão frio quanto foi ontem e hoje, mas deve continuar friozinho aí, como é típico desta época do ano. Para semana que vem, deve voltar a temperatura mínima para casa dos 17, 18 graus. Vamos acompanhando aqui no dia a dia para informar o amigo ouvinte. A Guarda Mirim tem uma nova sede agora lá na rua Prefeito Gilberto Queiroz, do lado da Escola Gil Brasileiro. Foi inaugurado ontem, né, a nova sede da Guarda Mirim de Itapajipe, um evento que reuniu autoridades municipais, representantes de instituições parceiras, membros da comunidade. Participaram o prefeito Ricardo Garcia, vereador Rafael Queiroz Leonel e Divino Omar Barbosa, secretários municipais da Fazenda e Desenvolvimento Econômico Vaine Alves Rodrigues, da Educação Renata Borges, presidente do Sicoobi Antônio Leonel, diretora do Sicoobi Sinara Grock, coordenadora do CRAS Ellen, a psicóloga Hortência, o supervisor regional Rafael Menezes, além de parceiros e colaboradores do projeto. O prefeito Ricardo agradeceu o empenho de todos, destacou a parceria com o Sicoobi, com a Câmara e reafirmou que as portas da prefeitura permanecem abertas para iniciativas que promovam o desenvolvimento social e educacional dos jovens. Destacou o importante trabalho desenvolvido pelo Sicoobi junto à comunidade e parabenizou a Guarda Mirim pelos 4 anos de atuação em Itapajipe. Ainda falou sobre os investimentos voltados à juventude, como o programa Caminhos do Futuro, que é mantido pela prefeitura, atende 40 jovens de 13 a 15 anos, com atividades educativas, acompanhamento e incentivo financeiro. O presidente do Sicoobi, Antônio Leonel, enfatizou a importância da Guarda Mirim na preparação dos adolescentes para o mercado de trabalho e para a vida em sociedade. Contou, né, que a cooperativa tem 2 jovens oriundos da Guarda Mirim, demonstrando na prática os resultados positivos do projeto. O vereador Rafael Queiroz destacou a relevância das ações sociais desenvolvidas pela prefeitura em parceria com a Câmara, e o vereador Divino ressaltou que as oportunidades oferecidas atualmente aos jovens não existia na sua época de adolescência. Ele incentivou os participantes a aproveitar essas oportunidades e parabenizou os envolvidos pelo trabalho. O supervisor regional da Guarda Mirim, Rafael Menezes, agradeceu o apoio e a parceria da Prefeitura, do Sicoob, do Judiciário, do CRAS e da Câmara Municipal. Também destacou o trabalho desenvolvido pela instituição na formação de jovens mais preparados, responsáveis e conscientes de seu papel na sociedade. As informações da SECOM.
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1: Amanhã a gente volta às 11 ou a qualquer momento em edição extraordinária. Agradecemos o amigo ouvinte pelo carinho da audiência. Fique agora com o pastor Daniel. Na sequência tem Humberto Filho, depois tem o Formigão. Grande abraço, amigo ouvinte. Até amanhã, se Deus quiser.
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1: Muito boa tarde, querido ouvinte. Estamos chegando com o programa Boas Novas da Primeira Igreja Presbiteriana de Itapajipe, levando até você a mensagem do nosso Deus, uma mensagem de esperança, de conforto, consolo, encorajamento, que nesta tarde de terça-feira você possa sentir o amor de Deus sobre a sua vida. E até às 13 horas, juntos, louvando a Deus através de cânticos espirituais, agradecendo a Deus por suas ricas bênçãos sobre a nossa vida e também ouvindo a sua palavra. E a primeira canção do programa de hoje, Sem Palavras, Júlia Vitória e Luciano Camargo, louvando ao nosso Deus.

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4: Já são 12 horas 25 minutos, o programa Boas Novas da Primeira Igreja Presbiteriana. E quem está na audiência? A nossa irmã Geise Espíndola está cumprimentando a todos os ouvintes com a graça e a paz do nosso Senhor Jesus Cristo. E quer ouvir para o seu relevo espiritual a próxima canção Capacita-me, com Anderson Freire. E oferece para todos os ouvintes, desejando uma ótima tarde na presença maravilhosa do nosso Deus. Muito obrigado, Geise Espíndola. Deus abençoe você, o Cadu e a nossa irmã, Dona Tereza. Que Deus abençoe aí. Muito obrigado pela participação. Vamos ouvir essa linda canção, Capacita-me, com Anderson Freire.

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1: Muito bem, já são 12 horas, 30 minutos, o programa Boas Novas. Quem está na audiência? A nossa irmã Juscelena, Juju das Quitandas, ouvindo o programa e quer para o seu relevo espiritual, levanto a cruz. E oferecendo para todos os ouvintes do programa Boas Novas e desejando a todos uma ótima tarde. Muito obrigado, irmã Juscelena, conhecida aqui na cidade como Juju das Quitandas. 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Vamos louvar esta canção, Levanto a Cruz.

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1: Muito bem, já são 12 horas 36 minutos. Quero convidar você à leitura da Palavra de Deus nesta hora, que se encontra em Gálatas capítulo 6, o versículo 6 ao versículo de número 10, que diz: mas aquele que está sendo instruído na palavra, faça participante de todas as coisas boas aquele que o instrui. Não vos enganeis, de Deus não se zomba, pois aquilo que o homem semear, isso também ceifará. Porque o que semeia para a sua própria carne, da carne colherá corrupção. Mas o que semeia para o Espírito, do Espírito colherá vida eterna. E não nos cansemos de fazer o bem, porque a seu tempo ceifaremos e não desfaleceremos. Por isso, enquanto tivermos oportunidade, façamos o bem a todos, mas principalmente aos da família da fé. Meu querido ouvinte, nós estamos diante de um texto da Palavra de Deus que fala sobre a lei da semeadura e da colheita. Acima disto, a Palavra de Deus: o que o homem semear, isto também ceifará. Quero pensar com você nesta tarde sobre esta mensagem gloriosa, sobre a lei da semeadura e da colheita. Aqui está escrito o manual da sabedoria prática, trazido por Deus, a sua palavra para o campo da vida. Qual é o paradoxo da vida para o nosso tempo? Qual é o desejo das pessoas hoje? O desejo de muitos é colher sem plantar. Desejo de muitas pessoas é colher sem plantar. Pois está escrito: queremos colher sem plantar. Queremos vencer sem disciplina. Queremos receber sem obediência. Queremos muitas vezes ser abençoado por Deus sem compromisso com Ele. Se não há compromisso autêntico com Deus, não tem como ser abençoado por Ele. Se não há obediência a Deus, aquilo que Ele nos ensina, não tem como receber dádivas e bênçãos do Senhor Eterno. Se não há disciplina, não há como vencer. Se não há plantio, também não há como colher. A realidade bíblica é inegociável. A vida é um campo. A semente que vamos lançando na vida é o que vamos colher amanhã. Tudo que plantamos em pensamentos, em palavras, em atitudes, escolhas, produzirá fruto, pode ter certeza. A semente de hoje será a colheita do amanhã. O que você está colhendo a princípio é porque você já plantou tempos atrás. O que você planta no pensamento é o que vai dominar a sua vida. Suas palavras vão edificar ou vão destruir. A semeadura, meu querido ouvinte, ela é inevitável. Nós estamos sempre plantando alguma coisa. Mas nem sempre nós queremos colher aquilo que nós plantamos. Acham que por não fazer nada, não vai colher nada. É uma ilusão, é mentira, porque ninguém passa pela vida sem plantar. Todos nós estamos plantando alguma coisa. Nós estamos sempre semeando a semente sobre um solo. E nós colheremos o que nós estamos plantando. O que estamos lançando em nosso coração, em nossa vida? Quando você não faz nada, quando você não planta nada, na verdade o que você está plantando é negligência. Ah, eu não vou fazer nada. Eu vou ficar parado. Eu vou ficar aqui. Eu vou ficar estacionado. Não vou dar nenhum passo. Não vou ajudar ninguém. Não quero conversar com ninguém. Você está plantando a negligência. Quem se cala diante do erro, você planta covardia. Quando você adia o necessário, você está plantando consequências inevitáveis. Ah, eu estou adiando as minhas decisões. Eu estou adiando uma tomada de decisão na minha vida. Eu estou postergando. Eu estou deixando para o amanhã. Tudo isso terá consequências. Porque o amanhã vai chegar e você não vai ter nada para colher. Vai colher desilusão. Vai colher amargura, desânimo. Mesmo quando você cala diante das coisas erradas, você está desejando aquilo que você não queria desejar. Qual é o seu plantio? Qual é a semente que você está lançando? O que você planta quando está falando? O que você planta quando você está calado? O que você planta quando você está maquinando na sua mente? Porque a Bíblia diz: o que nós plantamos, nós vamos colher. Porque a Bíblia vai nos ensinar que nós vamos colher aquilo que nós falamos. A Bíblia diz que nós imaginamos e pensamos e nos tornamos, colocamos em prática aquilo que eu planto dia a dia nos meus pensamentos. Será as minhas ações? Será as consequências das nossas escolhas a cada dia? Mas a colheita, meu querido ouvinte, ela é correspondente ao plantio. Isso também ceifará. Ninguém planta milho e colhe trigo. Ninguém planta pecado achando que vai colher bênçãos de Deus. Colhemos exatamente aquilo que plantamos. Ah, eu não estou gostando da minha colheita. Não estou gostando dos resultados da minha vida.

os dois caminhos da vida, meu querido ouvinte, segundo a palavra de Deus, que fala: quem está plantando na carne ou você está plantando no Espírito? Eu estou plantando o que eu vou colher. O que está semeando e plantando carne, os desejos da carne é egoísmo, impureza, desobediência, orgulho, mentira, feitiçaria, prostituição, avareza. Quando essas coisas fazem parte da sua vida, você está semeando para a carne. A colheita será inevitável, será corrupção, será escassez das bênçãos de Deus. Você vai colher desconfiança, você vai colher miséria espiritual. No campo da vida, meu querido ouvinte, você vai semear a carne, você vai semear a semente regada de pecado, manchada pelo pecado, e todas as consequências suas serão marcadas pelo pecado. E a Bíblia diz que as consequências do pecado é a morte, morte física e morte espiritual. Mas no campo da semeadura do Espírito, você vai plantar neste campo a oração, a palavra de Deus, o perdão, a fidelidade, generosidade, amor, alegria, bondade, misericórdia, paciência, domínio próprio. Você vai ter esta colheita também, a colheita de vida eterna, de intimidade com Deus, de liberdade de entrar no céu e viver na glória eterna com Deus todos os dias. Bênçãos duradouras, uma vida plena, uma vida realizada, uma vida cheia de vida, de propósito, de ideias. Uma vida vencedora. O que você está plantando, meu querido ouvinte? Você precisa plantar a oração, a palavra de Deus, a busca com Deus, a intimidade, porque na hora da batalha da vida espiritual, quem vai vencer a carne é o Espírito. Porque se o Espírito estiver enfraquecido, você não vencerá os ataques do pecado. Você não aguentará a colheita do pecado, porque a semeadura é inevitável. A colheita é proporcional àquilo que você semeou. Ela está ligada àquilo que você está semeando. Quem semeia na carne colhe corrupção. Quem semeia no Espírito colherá a vida eterna. Isto é, quem semeia na carne colherá o inferno. Quem semeia no Espírito colherá a vida eterna nos céus, assentado à direita de Deus Pai Todo-Poderoso. Que tipo de vida você está construindo, meu querido ouvinte? O que você está plantando hoje para a honra e glória do nome do Senhor Jesus? A colheita pode demorar, mas certamente virá a colheita. Não cansemos de fazer o bem. Não cansemos de, porque a seu tempo ceifaremos e não desfaleceremos. O tempo de Deus não falha. A Bíblia está dizendo para você hoje que está semeando, para não desistir. Não cansemos de fazer o bem. Não cansemos, porque a seu tempo ceifaremos e não desfaleceremos. Não canse de fazer o bem, porque você vai colher. A colheita pode demorar, mas ela virá. É no tempo de Deus, não é no seu tempo, não é no meu tempo, é no tempo de Deus. Temos um intervalo silencioso entre o plantio

o nascimento, o crescimento, a frutificação e até a colheita. Nesse intervalo, o que nós podemos fazer é cuidar. E eu e você sabemos muito bem que nós sabemos o que é cuidar. Quem vive no pecado, vive alimentando o pecado todos os dias. Quem vive com Deus, quem vive para o Espírito, luta todos os dias alimentando o Espírito, frequentando uma igreja, vivendo uma vida, procurando viver uma vida santa e reta, temente a Deus a cada dia. O grande problema, meu querido ouvinte, é que muitas vezes as pessoas desistem, porque não conseguem esperar o tempo de Deus. Pessoas começam a fazer o tempo, o fazer o bem, o que é certo, mas não há esforço constante. Você acha que algo está demorando e então vai desistir da oração, vai desistir da leitura bíblica, vai desistir de frequentar a igreja, vai desistir de uma vida piedosa, vai desistir de manter o caráter firme, porque está cansado. Faz o bem, e nada está acontecendo. Faz 10 anos que eu oro, faz 5 anos que eu oro, faz 20 anos que eu oro. Será que vale a pena eu continuar orando? Será que vale a pena eu continuar buscando a Deus? Onde a maioria desiste entre o tempo e o tempo de Deus. A colheita está aproximando, mas a pessoa desiste dos esforços constantes. É que é um resultado visível, mas muitas vezes é demorado. Quando você vai plantar, você que já plantou alguma coisa, você prepara a terra, lança semente. Semente está no solo. Não estamos vendo, mas Deus está fazendo algo para ela nascer. Paulo está dizendo, não canse. Paulo está dizendo, não cansemos de fazer o bem. Não desista. Por isso, quando tivermos a oportunidade de fazer o bem a todos, vamos fazer. Vamos investir no plantio. Vamos batalhar no tempo do crescimento. Vamos esperar ver o fruto. Não abandone a boa semente porque a colheita ainda não apareceu. Quantos, eu desisti de frequentar a igreja, eu desisti da minha família, desisti dos meus filhos, desisti do meu cônjuge, desisti da vida. A Bíblia está dizendo um princípio bíblico, que a colheita pode demorar, mas ela virá. Você que caminhou bem e que desistiu, há tempo ainda de replantar, há tempo ainda de recomeçar o cuidado da sua lavoura, ainda é tempo de colheita, ainda é tempo de restaurar o seu plantio e viver o novo de novo. A colheita é abundante para os que não desistem. A colheita é certa para aquele que ainda persevera. Deus está te chamando nesta tarde a voltar a semear em nome de Jesus. A palavra de Deus chama que Deus permite uma nova semeadura, arrepender do seu caminho para recomeçar. Deus é gracioso, Ele tem um favor imerecido para você começar novamente a vida. Ainda é tempo. Decisões erradas vão gerar frutos amargos. Você que está semeando errado vai colher coisas erradas. Você que está plantando coisas ruins vai colher coisas ruins. Essa linha de frustração está na linha da queda, está na linha da destruição, da miséria, do vazio, da autodestruição, porque as suas decisões foram erradas. Seus frutos serão amargos.
Mas eu quero chamar você, meu querido ouvinte, a começar uma nova vida a partir de agora. Começar uma nova semeadura. A misericórdia de Deus te alcança, te restaura. A sua vida para viver o novo. Comece reconhecendo os seus erros. Comece a reconhecer a sua culpa. Comece a reconhecer que você está plantando erroneamente. A misericórdia de Deus o alcança, o restaura, o dá uma nova vida. A palavra do Senhor há de frutificar na sua vida para a honra e glória do nome do Senhor. Sede firmes, inabaláveis, sempre abundantes na obra do Senhor. Que você, meu querido ouvinte, possa olhar o que você está plantando. Quantas vezes você fala palavras às pessoas e planta amargura no coração daquela pessoa? Quantos pais dizem: meus filhos são rebeldes, meus filhos não prestam. Seus filhos crescem aprendendo isto, e eles vão ser rebeldes, e eles vão ser desobedientes, porque você plantou. Cuidado com as palavras que você está plantando no coração das pessoas. Cuidado com as ações que você tem praticado e destruído a vida de outras pessoas. Quero convidar você a orar a Deus, a ler a palavra de Deus, a reconciliar. Você precisa reconciliar com alguém, reconcilie hoje mesmo. Você precisa aprender a voltar a ajudar as pessoas, ajude as pessoas. Se você tem destruído a vida de pessoas, comece a construir a vida de outras pessoas. Você que abandonou a igreja, é tempo de voltar para a igreja. Você que leva uma vida ingrata, aprenda a ter uma vida grata e satisfatória. Aprenda a servir as outras pessoas sem nenhum interesse, em troca. Que você, meu querido ouvinte, pense nisso nesta tarde. A semeadura é inevitável. A colheita é correspondente. A colheita pode demorar, mas certamente virá. Mas Deus permite uma nova semeadura. Quem semeia para o reino de Deus nunca perde a sua recompensa. Avalie se você zomba de Deus ou se você ama a Deus. Se você odeia os filhos de Deus ou se você ama os filhos de Deus. Que Deus possa intervir na sua vida e possa cuidar de você hoje e para todo sempre, cuidando de você, sustentando você e te amparando a cada dia, a cada instante, a cada momento, para a honra e glória do nome dele.

0: Muito bem. Quero convidar você agora, meu querido ouvinte.
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0: Vamos orar. Ó Deus eterno, estamos na tua presença. Ajuda-nos, ó Deus, a examinar a nossa vida para saber o que estamos plantando. Ajuda-nos a refletir as nossas palavras, atitudes, ações. Se for palavras, atitudes, ações pecaminosas, que não contribui para o louvor e honra do teu nome, que não edifica as pessoas, que não ajuda as pessoas, que destrói a nós mesmos. Ó Deus, faça que nós paramos de continuar nesta semeadura. Volta o nosso coração ao primeiro amor, e para que possamos glorificar e exaltar o nome do Senhor, que nós possamos ter um novo plantio, uma nova vida, assumir um novo compromisso com o Senhor no dia de hoje. Ó Deus, o nosso ouvinte ouve a tua palavra nesta hora. Este coração, ó Deus, que talvez não tenha o Senhor como Salvador, faça morada nesta hora, nesta vida. Ó Deus, abençoe este ouvinte para a honra e glória do teu nome. É que eu oro em nome de Jesus. Amém. Amém. Estamos chegando ao final do programa Boas Novas. Foi uma alegria levar até você a mensagem do nosso Deus. E a última canção, Ah, Jesus, Juliane Souza. E essa última canção fica para você que está na nossa audiência. Vai em especial para os nossos irmãos que estão na internet, a Elza Alves e o Zé, lá no município de Coromandel, e também para os nossos irmãos na internet, José Alves, Graciela e Jean Gabriel. Que Deus abençoe os queridos aí na cidade de Lagamar. Deus continue abençoando os queridos para a honra e glória do teu nome. A todos os ouvintes em todas as cidades que, da nossa região, que ouve o programa pela internet, a nossa gratidão. A todos aqui de Itapajipe, a todos aqui do município. Nós temos notícias de pessoas que ouvem ali na cidade de Carneirinho, São Francisco de Sales, Campina Verde, Frutal. Deus esteja abençoando a vida de todos. E amanhã voltaremos com mais uma edição do programa Boas Novas. Deus abençoe.

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2: É isso aí, estamos chegando, turma! Boa tarde!
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2: É isso aí, estamos chegando a partir de agora, a Frequência Máxima. Sejam todos muito bem-vindos nesta tarde gostosa, nesta tarde maravilhosa de terça-feira. É sempre muito bom ter a sua companhia. E aí, tudo bem com vocês? Tudo certo? Tudo na santa paz de Deus? Que bom, hein? A partir de agora tem eu, Humberto Filho, no comando da programação, a mais ouvida e disparada, hein? Aqui pela Ita News 90,3, a partir de agora tem as emoções, a alegria e o alto astral do Frequência Máxima. Grande abraço para todos vocês e obrigado sempre pelo carinho por aqui. É assim, pouca conversa e muita música, muito sucesso para vocês nessa programação que tá só começando. E a partir de agora, já começo mandando aquele abraço. Aquele abraço pro Maurício, Zé Márcio, Tim, Neto, Marquinhos, Gil e o Roberto. Pessoal lá da Construserve, alô, Oswaldo e Olavo da Renova Cores. Meu amigo Paulo Vitor, todo o pessoal da Cobre, o Paulinho da Rua Jerônimo, Donizete, Edilene, Cleonice, Aline, Flaviane, Carlinete, Itália.

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0: estilo, som, o sucesso da banda RPM, Alvorada Voraz. Tivemos antes Wesley Safadão, Passatempo. Ainda também Marcos e Belucci, carimbando a sua aqui. Eu era Porcelanato com Panda. Essa daí foi a primeira da programação do Frequência Máxima nessa tarde de terça-feira. Vamos dar uma parada rápida para o nosso primeiro intervalo comercial e daqui a pouquinho eu tô de volta.
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0: Brasil! E é isso, por aqui, pela Ita News, você curtindo, acompanhando a programação do Frequência Máxima nessa tarde de terça-feira, que tá só começando, hein? Tem muita coisa boa pela frente. Eu espero que você, meu amigo, minha amiga, esteja bem, esteja curtindo cada sucesso que a gente toca aqui pra vocês, tá bom? Bem, vamos lá, vamos embora, sem muito blá blá blá, sem muito melzinho na chupeta. Agora é hora de mandar aquele abraço. Aquele abraço pra Dona Odete, Marco Aurélio, Todinho, Wesley, o Ed Lages, Johnny Júnior, Pagão, Elinho do Gesso, André da Chácara Lajeado. Pro Fabinho da Churrasqueira, Antônio Américo, Endo da Deguste. Pessoal da manutenção da Entre Minas, alô, Dona Orgelice, Mamão e o Martins. Pra todos da Escola Gil Brasileiro, a vocês do Atlanta Seguros. Pessoal da Prefeitura Municipal, a vocês da Clínica Medida Certa. Reginaldo, Misaque, o Elias Andretta, aos profissionais da construção civil. Donas de casa, diaristas, Lelê Pedreiro e o Valtinho. Aquele abraço pro Dino, Tuca, todo o pessoal do Douradinho, Dona Elídia. Meu amigo Bonvino, a todos vocês, aquele abraço. Bora, bora dar sequência na programação do Frequência? Então vem comigo, aumenta o som e vamos curtir agora o grande sucesso.
7: 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Uma das músicas mais lindas que eu fiz na minha vida. 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

0: tema com Brenda Russell, Piano in the Dark. Boa essa daí, hein? Ferrugem, tá na cara, é o Pagode pedindo passagem aqui no Frequência Máxima. Tivemos também o Henrique Juliano, Se Eu Fosse Você, Hugo e Guilherme. Foi a primeira desse bloco, Imagina. Olha, imagina você que a programação tá só começando e ainda vem muita coisa boa por aí, tá? Daqui a pouquinho tem mais. Boa tarde, 12h19.
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0: Olha só, já estamos de volta com a nossa programação, programação do Frequência Máxima todas as tardes no seu rádio aqui pela Ita News FM 90,3 da 1h40 às 4 com muita música. Olha, aqui eu vou falar pra você, viu? Toca de tudo. Tem muita gente aí que adora os flashbacks que rolam aqui na programação, né? Eu sei que tem. Bora lá, turma, porque agora é hora de agradecer o carinho, é hora de agradecer a sua sintonia. Agora é hora de mandar aquele abraço. Aquele abraço pro meu amigo parceiro Eduardo da Pinturas Camaleão, pessoal da Boncar. A vocês do Posto VIP também, meu amigo Fernando Pedreiro. Rogério Condor, Felipe, pessoal da Energia. Alô, meus amigos da Autoelétrica Mendonça. Aquele abraço. Alô, Sidney. Aquele abraço. Janete lá da Triângulo Vistorias, pessoal da Bicicletaria Roda Livre. Felipão e o Fernando lá da Marmoraria também. Alô, seu Manezão das Perneiras. Aquele abraço. Para o Fábio Carpinteiro, meu amigo Edson São Paulino. Também para o Valdivino e Gilmar, Thiago Mecânico. Oscar, lá da Fazenda Três Barras, pessoal da Implemagre. E também para Marisa, lá do Barton em Casa. Um grande abraço, uma ótima tarde para vocês. Agora é hora de abrir mais um bloco, porque você sabe que no Frequência a música não para. Então, meu amigo, minha amiga, aumente o som, põe no 12, vem comigo.
10: Olha só.

0: nada, nada melhor do que fazer aquela viagem pelo túnel do tempo ao som de Benga Boys. Xalala! Tivemos ainda Bom Gosto e o Péricles Balanço por Você. Léo Magalhães também passou por aqui. Alô! Henrique e o Juliano, vai que bebereis. Frequência Máxima fazendo a festa no seu rádio todas as tardes de segunda a sexta-feira, da 1h40 às 4. Já já tem muito mais sucesso aqui no Frequência Máxima.
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0: Simbora, bora, Frequência Máxima fazendo a festa no seu rádio, já de volta para iniciarmos aqui mais um bloco recheado de sucesso, recheado de música boa para você, para animar, para embalar aí a sua tarde de terça-feira, que tá muito boa na sua companhia, sabia? Bora lá então, turma, porque agora é hora de sequência, agora é hora de música, mas antes, tenho que mandar aquele abraço. Aquele abraço pra Dona Aparecida Lisboa, Dona Adélia. Meu amigo Gessner, as meninas do Smart. Alô, Ana, Estela, Verônica. Um alôzão também pra Maria Eunice. Vizinho Boca, alô Maria Tomásia, Patrícia Roberta, Josael Eletricista, seu Álvaro lá do Bedeguim, alô Dinho, meu amigo Macaia, pras minhas amigas Garis também, Dona Maria do Bolinha, Dona Neide Araújo, alô Geusa, Kátia, Leozinha, seu João Vasconcelos lá da Rua 24, Nenenzinho Chapa, pessoal da loja Badulac, o José Henrique e a Simone, meu amigo Chatobinha e todo o pessoal da Automecânica JF. Aquele abraço! Abraços e mais abraços mandados. Agora é hora de música aqui no Frequência Máxima. O sucesso não para e a gente segue com mais um grande sucesso, abrindo mais um bloco pra você.
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0: 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Faltando 9 para as 3. 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
1: Chegou o gastazinho, mamãe!

E aí, ele aí, Armandinho, desenho de Deus. Tivemos aí do Gasparzinho, fantasminha camarada. Ai, é o cavalinho, vai, vai, vai, ou vai no cavalinho. Boa demais nessa tarde gostosa, animando e agitando a sua tarde de terça-feira. Zé Neto e Cristiano, câmera da frente. Goiadeira, Ana Castela, minha herança. Fazer o seguinte, o Frequência Máxima vai dar uma paradinha rápida. É Vapt-Vupt, daqui a pouquinho tem mais música.

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1: É isso aí, estamos aqui tocando muita música pra vocês. É o Frequência Máxima no ar pela Itanews, levando muita alegria e alto astral para você que está com o seu radinho ligado, para você curtindo, seja na sua casa, seja no seu trabalho, seja aí no seu veículo, nos dando aquela carona. Muito obrigado sempre pelo seu carinho, pela sua audiência. Muito, muito, muito obrigado. Vocês, para vocês, eu tiro meu chapéu. Bora, turma, porque aqui o sucesso não para. Até as 4 tem muita música boa pra rolar pra vocês. Mas antes de sucessos, eu preciso agradecer profundamente pelo seu carinho e pela sua audiência. Agora é hora de mandar aquele abraço. Aquele abraço pra Claudete, o Laudimiro, o pessoal do restaurante Cantinho da Família.
10: Alô, Fabinho Luzia, Dona Maria. Luquinha, Bolão Japonês, Marcinho, Zé Carlos. Valdinei e Arthur. Pessoal também da Construtora de Pedreiro. Meu amigo Anderson da Padaria. Alô, João Filho. Pro Vanor, pra Rosa da Lanchonete Roseiras. Alô, Curimba. Ariton também tá com ele. Alô, Leandro e o Igor lá das Duas Pontes. Marcelinho Juvinha, Leandro Lagoa, Dona Alita. Também pro meu amigo Rodrigo Mariano. Alô, Maria Cleilma. Pessoal da coleta de lixo também. Alô, Jacó, Pintor, Vampeta. Todos recebendo aquele abraço. Cola na minha, vem comigo porque agora é hora de dar sequência na programação depois dos abraços mandados e claro, você recebendo aí do outro lado, é hora de curtirmos música, sucesso e aqui tem muito, hein? Vamos lá!

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0: não tem jeito não.
1: Obrigado, lindona, obrigado, Deus abençoe.
0: Muito obrigada.
1: Que alegria ter você aqui nesse projeto lindo.
0: Feliz demais.
2: 3:15.

0: aí mais uma pra gente matar saudade, mais uma que fez muito sucesso e você tá conferindo aqui nessa tarde de terça-feira no Frequência Kid de Abelha, pintura íntima. Vitor Fernandes, Acaso, Tairone e a nossa eterna e saudosa rainha da sofrência, Marília Mendonça, você tá preparada? Gustavo Lima, Perrengue. Bora fazer o seguinte, turma, vamos dar uma parada aqui. É 2 minutos, é ligeiro, tá bom? Não demora, daqui a pouquinho tem mais Frequência Máxima.
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0: Beleza, já de volta com Frequência Máxima nesta tarde gostosa, maravilhosa e abençoada de terça-feira. Tá tudo bem com vocês por aí, né? Por enquanto, tá tudo certo, tudo, nada consta. Beleza, isso é bom demais, hein? Que continue assim, tá bom? Bora lá, meus amigos, minhas queridas. Agora é hora de agradecer, agora é hora de mandar aquele abraço. Diz aí, Tim Maia, aquele abraço. Alô, Ademar Sapateiro.

Gessé, Rastreado, Tubarão, Neguinho, Juliano Zói. Aquele abraço, Dona Rosimar. Alô, Thalisson Carpinteiro. Pra todo o pessoal do Laticínio Entre Minas. Alô, Wesley, Paulo Tapeceiro. Também na sintonia com a gente. Alô, Fubá, o Cássio do Espetinho. Macaquinho, Adriano, AD Júnior, Dilson. Alô, Jefinho e o Lucimar, pessoal das caçambas, João Paulo Codorna também na sintonia, Fabiano da Panificadora Tempão, Nenzinho, flamenguista. Alô, João, aquele abraço. Simbora, bora, turma. Comigo aqui, assim é jogo rápido, hein? Sem muito blá blá blá, sem muito lero lero, a gente segue com frequência máxima, fazendo a festa no seu rádio.

0: flashback. Desta vez, acelerando os corações. Que tal? Nos nosso giro musical, Michael Bolton, When a Man Loves a Woman. Tivemos ainda Xande Avião e Zé Vaqueiro, Superação Digital, Douglas e Vinícius, Te Amei a Mais, e ainda Marília Mendonça, mais uma dela. Também essa voz é maravilhosa, né, gente? Venhamos e convenhamos. Alô, porteiro! E olha, por falar em alô, porteiro, porque daqui a pouquinho tem a última de hoje, hein?
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2: E olha aí, já de volta, chegando com o nosso último bloco desta tarde de terça-feira. É, dizem por aí que tudo que é bom dura pouco, né? Então é isso, a hora tá passando, voando, mas ainda dá tempo. É a nossa última sequência, você curte a partir de agora. Mas antes, tem aquele abraço, aquele abraço. Aquele abraço para todo o pessoal da rede de lojas Marquinhos Supermercados. Grande abraço, meu amigo Burico da bicicletaria, Josué lá da marcenaria.

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1: Muito obrigado, São Paulo!
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0: pra fechar a nossa programação, muito bem, com grande estilo, Scatman John, Scatman, MC Niak, ó, Juliana, Luan Santana e Léo Foguete Dona, Marília Mendonça com Maiara e Maraíza, quero você do jeito que quiser. Gente, amiga, tô indo nessa, muito obrigado pelo carinho de vocês, muito obrigado pela audiência maravilhosa, onde quer que você esteja, o nosso muito obrigado. Na sequência, pela Ita News, tem Formigão chegando com Pedra 90, segunda edição. E a gente volta a se falar amanhã, combinado? Eu aqui, você aí do outro lado do radinho, a partir da 1h40 com mais um Frequência Máxima. Beijo grande no fundo do seu coração, aquele abraço, valeu, hein?
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11: 4:07. Muito bem, boa tarde, tarde boa, chegando com muita música boa nessa tarde maravilhosa de terça-feira. Boa tarde papai, boa tarde mamãe, titio, titia, vovó, vovô, boa tarde família, boa tarde para você homem do campo, para você do comércio local, para você que tá em casa, no carro, no trabalho, aquela boa tarde, tarde boa. Vamos lá então, começando essa tarde maravilhosa. Vamos começando com o Christian e Ralph. O show vai começar. Sérgio Minotti e Fabiano, resumindo, Rick Renner, Paixão de Peão. Zezé de Camargo e Luciano, Olhos de Lua. É sucesso, é pra você.

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1: 4 horas e 18 minutos.

0: Muito bem, muito bem. Já vamos aí para um rápido intervalo. Já já a gente volta trazendo muito mais modão para você. Não saia da sintonia. Eu daqui, você daí, curtindo a programação dessa tarde maravilhosa de terça-feira. Já eu volto.
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0: 4:26.
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0: Muito bem, vamos lá então, chegando com mais música no oferecimento Costa Agrelli, Engenharia Construtora e Loteamento. 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Vamos lá então, trazendo para vocês a Thaíde Alexandre, tá nervoso, vai pescar. Gilberto e Gilmar, tá ruim, mas tá bom. Luiz Cláudio e Juliano, seu jardineiro. César e Paulinho, só por você. É sucesso, é pra você. É você que tá aí do outro lado curtindo a nossa programação. Aquele abraço a todo o pessoal aí dos supermercados ligadinho conosco.

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1: 4:35.

0: Olha o intervalo, aquele intervalo maroto, aquele intervalo vapt-vupt. 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

Eu duvido. João Paulo e Daniel, eu me amarrei. Teodoro Sampaio, Garanhão da Madrugada. Canta, Bruno, canta, Marrone.

0: Obrigado.
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2: 8 minutinhos para 5 da tarde.

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1: Um minutinho para 5.

0: Olha o intervalo, aquele intervalo maroto, aquele intervalo VaptVupt. Grande abraço a todo o pessoal das oficinas que estão ligadinho conosco. Galera das oficinas aí, um grande abraço para vocês. Alô, Johnny, grande abraço. Um grande abraço também ao pessoal lá na Empremagra, Empreendimentos Agrícolas, Empremagra Center K, né? Pessoal também lá no Heróis do Brasil, Lavador, né? Um grande abraço aí a todos vocês. Alô, Gordo! Meu amigo Gordo tá lá ligadinho, o pessoal da BL Auto Center, tá todo mundo ligado conosco.
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3: 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Traz esse bloco repleto de muita música boa. Zenete Cristiano, Oi Balde, Maiara e Maraíza, Oi Sumido, Bruno e Marrone, Duas Vezes Você, Mato Grosso e Matias, Dona de Mim, João Bosco e Gabriel, Que Pancada. Vamos lá então, em nome do Rei da Pesca, trazemos esse bloco maravilhoso.
4: Oi Balde!
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1: 5:12.
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0: mais um.
1: É intervalo rapidinho, já eu volto. Piscou, não viu?
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1: 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Kaique Felipe, Saveiro, Chitãozinho Chororó, Palavras, Amado Batista, Estou Só, Simone Mendes, Saudade Proibida, é sucesso. É mais uma.

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1: 5 horas e 29 minutos na Ita News.

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1: 5:32.

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1: 5 horas e 36 minutos, Ita News.

0: É isso daí, a gente vai aquele rápido intervalo, já já eu volto trazendo mais modão pra você. Aquele abraço a todo o pessoal aí da usina Serradão, o pessoal da BP também tá sempre ligado conosco. Um grande abraço pra você.
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0: 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Traz para vocês de Paulo e Paulino, Amor de Primavera, Zezé de Camargo e Luciano. Depois que você matar meu coração. Ô, modão! Teodoro Sampaio! É, Teodoro Sampaio, Mulher Carente, Henrique Juliano, Na Hora da Raiva. É pra você!

0: Olha o intervalo, aquele intervalo maroto, aquele abraço. Aí o pessoal que tá aí do outro lado curtindo a nossa programação. Pessoal das lojas, pessoal do comércio, aquela boa tarde.
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8: Muito bem, muito bem. Chegando com mais uma hora de programação. 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Traz para vocês Zezé de Camargo e Luciano. É o amor. Almir Stater, Trem do Pantanal. Chitãozinho e Chororó. É assim que te amo. É modão, a gente toca para você aí do outro lado, curtindo a nossa programação. Quero mandar um grande abraço ao pessoal da entrega da Coca-Cola, né? O pessoal da Coca aí, um grande abraço para vocês.

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0: Muito bem, muito bem. Vamos aí para um rápido intervalo nessa noite maravilhosa. Boa noite, noite boa. Aquele abraço a você que está do outro lado curtindo a nossa programação. 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
0: 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Traz para vocês Milionários é Rico. Viva a Vida. Daniel Disparada. Leonardo, Camisa Branca, Taíde Alexandre, Tax e João Paulo e Daniel, o cheiro dela.

6 horas e 26 minutos.

0: Olha o intervalo, aquele intervalo, vupt, vupt. Um grande abraço a todo o pessoal que está na tirança do leite aí na segunda, no segundo house, né? Do leite aí. Aquele abraço para vocês. Grande abraço também a todo o pessoal aí na Barranca do Rio, né? É isso aí, o pessoal aí tá curtindo aí a Barranca do Rio, pôr do sol, né? Nesse começo de noite aí, maravilhoso. Aí para você, aquele abraço!
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7: Ita News, 6:44. 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Vamos lá então, Chitãozinho Xororó, caminhoneiro. Daniel, participação de Rick Renner, Avenida Boiadeira. Felipe Falcão, hoje não é nosso dia. Gini Geno, garota manhosa. É modão, é pra você do outro lado, curtindo a nossa programação. Vamos lá então, canta, canta pra nós. Quem vai cantar? Chitãozinho Xororó, caminhoneiro. Fiquem todos com Deus e até amanhã, se Deus nos permitir, a partir aí das 6 da manhã. Fui! Aquele abraço!

0: em Brasília, 19 horas. Está no ar a Voz do Brasil. As notícias do governo federal que movimentaram o país no dia de hoje.
1: Olá, boa noite.
0: Boa noite para você que nos acompanha em todo o país.
1: Terça-feira, 2 de junho de 2026.
0: Vamos ao destaque do dia. Brasil reage a tarifas americanas.
1: O governo recebe com indignação proposta dos Estados Unidos em fazer nova taxação a produtos brasileiros.
0: E afirma que não há justificativa para medidas unilaterais contra o nosso país ou contra patrimônios nacionais como o PIX.
1: Presidente Lula condena taxações e diz que PIX é de graça, público e do Brasil.
2: Não é possível. O país não aceita ser tratado como se fosse uma republiqueta de banana.
0: E ainda, saúde.
1: Inaugurado o novo hospital universitário em Catalão, Goiás, que vai beneficiar mais de 1,5 milhão de pessoas.
0: Unidade terá atuação de destaque nas áreas de clínica médica e cirúrgica, pediatria, atendimento a queimados e oncologia. Gabriela Noronha.
3: O hospital universitário de Catalão vai ampliar a formação de médicos. Com mais especialistas, a expectativa é reduzir o tempo de espera por consultas, exames e cirurgias na região.
1: E vamos falar também sobre o Desenrola Pequenos Negócios.
0: Quem tem dívida pode negociar e ficar no azul. Sobre o tema, vamos conversar com Paulo Pereira, ministro do empreendedorismo, da microempresa e da empresa de pequeno porte.
1: Hoje, na apresentação da Voz do Brasil, Luciana Vasconcelos e Luciano Seixas.
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1: O governo do Brasil reagiu à possibilidade de imposição pelos Estados Unidos de uma nova taxa de 25% a produtos brasileiros.
0: Um documento rebateu ponto a ponto as alegações norte-americanas, comprovando que na relação comercial entre os dois países, os Estados Unidos levam vantagem financeira.
1: Outro ponto defendido foi o sistema de pagamentos PIX, que o Brasil considera como inegociável.
4: Após uma reunião para discutir a intenção dos Estados Unidos de aplicar uma nova tarifa a produtos brasileiros, o vice-presidente Geraldo Alckmin lamentou a recomendação do escritório do representante de comércio dos Estados Unidos. Alckmin afirmou que as autoridades brasileiras forneceram farta documentação, comprovando que a política comercial brasileira não discrimina nem prejudica o comércio dos Estados Unidos, tampouco viola normas internacionais vigentes.
5: O governo brasileiro recebe com indignação e entende ser extremamente injusta a recomendação, a proposta do USTR ao presidente Trump. E o presidente Lula vai trabalhar no sentido de que isso não se converta.
4: O governo brasileiro rebateu as alegações dos Estados Unidos para impor nova tarifa de 25% ao Brasil. Entre as justificativas, o país norte-americano alega restrição às grandes empresas de tecnologia, combate ao desmatamento e problema com propriedade intelectual. Em nota, o Brasil esclarece que não há qualquer restrição contra as grandes empresas de tecnologia dos Estados Unidos, que o governo brasileiro apresentou proposta para enfrentamento ao crime organizado e de combate à corrupção ao Departamento de Estado, e que o PIX não traz prejuízo às instituições financeiras norte-americanas. O ministro da Fazenda, Dario Durigan, afirmou, inclusive, que o sistema brasileiro de pagamentos é inegociável.
6: O PIX, como esse símbolo maior da nossa soberania financeira, será protegido, será resguardado pelo governo do presidente Lula e não está em nenhum momento em questão para debate.
4: Em evento realizado em Goiás, o presidente Lula mostrou um cartaz com a frase "O PIX é do Brasil" e reafirmou a importância do sistema de pagamento para o brasileiro.
2: O PIX é do Brasil, porque o PIX é de graça e é público e ninguém paga nada. É só clicar. O PIX que está resolvido o nosso problema. O país não aceita ser tratado como se fosse uma republiqueta de banana.
4: O presidente Lula também condenou a recomendação de nova taxação a produtos brasileiros e diz que conversou com o presidente Donald Trump sobre as questões comerciais na visita que fez aos Estados Unidos.
2: Eu fiz 3 horas de reunião com o Trump. Eu entreguei 4 documentos para ele. Eu entreguei um documento
7: sobre a questão do comércio, provando para ele que eles são superavitários, não são deficitários, provando para ele que os principais produtos americanos pagam zero de imposto aqui no Brasil. Tudo isso dito para ele.
4: O ministro do Desenvolvimento, Indústria, Comércio e Serviços, Márcio Elias, afirmou que não são todos os produtos que entrariam nessa nova taxação e explicou como pode afetar o Brasil.
8: Os setores mais atingidos seriam de máquinas, de equipamentos, o que tem valor agregado e traz muito prejuízo para emprego, para renda, para as indústrias. O setor de plásticos, produtos de madeira, os papel, cartão, calçados, ferro fundido e peixes e crustáceos. Essas são as áreas mais expostas se essa proposta se convertesse em tarifas, coisa que a gente acredita que não vai ocorrer.
4: O prazo legal para que os Estados Unidos imponham a nova tarifa ao Brasil é 15 de julho. Até lá, o governo do Brasil espera reverter a recomendação. Reportagem Graziele Bezerra. E o governo

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3: 8 horas.

7 8 e 4.

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6: 8:23.
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8:26.

8:29.

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2: 8:39.

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5: 8h47.
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1: 8:59.